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3: 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São 2 horas. 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
2: 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São 3 horas. 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
0: 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São 4 horas. 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
3: 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São 5 horas. 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
4: 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São 7 horas. 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
5: Informação na Rádio Vidigueira. A Distrital de Beja do PSD promove esta segunda-feira, pelas 21 horas, na sede em Beja, uma noite de discussão e debate sobre o Estado da Nação com a Ministra da Justiça, Rita Judice. A Câmara Municipal de Serpa vai realizar no dia 14, às 18h30, na Sala de Sessões do Edifício da Câmara Municipal, ação de apresentação da parceria estabelecida com o NERB AEBAL. A ação tem como objetivos dar a conhecer os novos serviços de apoio aos empresários e empreendedores, as oportunidades de financiamento disponíveis e o acompanhamento de proximidade a disponibilizar às empresas daquele concelho. Vila Nova da Baronia acolhe de 17 a 19 de julho mais uma edição da Feira Anual. Segundo a Câmara de Alvito, entidade promotora, durante estes três dias, a tradicional Feira Anual de Vila Nova da Baronia apresenta um programa diversificado que junta música ao vivo, produtos regionais, tasquinhas e convívio, num ambiente único que celebra o melhor da identidade alvitense. A Câmara de Alvito diz ser um cartaz de excelência, com atuações de Vizinhos e Los Romeros, na sexta, dia 17, Delfins e Turbobile, no sábado, dia 18, e Sara Correia, no domingo, dia 19. A autarquia alvitense destaca ainda a animação permanente, a gastronomia típica e o 10º encontro de vilanovenses, num momento de reencontro e celebração das raízes. Final desta edição informativa com a previsão do estado do tempo. De acordo com o Instituto Português do Mar e da Atmosfera, vamos ter hoje céu pouco nublado ao limpo, apresentando-se em geral muito nublado no litoral oeste até ao final da manhã, com possibilidade de ocorrência de chuva fraca ou chuvisco no litoral norte e centro, possibilidade de formação de neblina no forno matinal, pequena subida da temperatura mínima no interior norte e centro, uma pequena descida da temperatura máxima na região a sul. Máximas que poderão atingir os 30 graus em Beja e Porto Alegre, 31 em Évora, 23 em Sines.
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0: 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São 8 horas. 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
1: Informação na Rádio Vidigueira. A Distrital de Beja do PSD promove esta segunda-feira, pelas 21 horas, na sede em Beja, uma noite de discussão e debate sobre o Estado da Nação com a Ministra da Justiça, Rita Judice. A Câmara Municipal de Serpa vai realizar no dia 14, às 18h30, na Sala de Sessões do Edifício da Câmara Municipal, ação de apresentação da parceria estabelecida com o NERB AIBAL. A ação tem como objetivos dar a conhecer os novos serviços de apoio aos empresários e empreendedores, as oportunidades de financiamento disponíveis e o acompanhamento de proximidade a disponibilizar às empresas daquele concelho. Vila Nova da Baronia acolhe de 17 a 19 de julho mais uma edição da Feira Anual. Segundo a Câmara de Alvito, entidade promotora, durante estes três dias, a tradicional Feira Anual de Vila Nova da Baronia apresenta um programa diversificado que junta música ao vivo, produtos regionais, tasquinhas e convívio, num ambiente único que celebra o melhor da identidade alvitense. A Câmara de Alvito diz ser um cartaz de excelência, com atuações de Vizinhos e Los Romeros, na sexta, dia 17, Delfins e Turbo Baile, no sábado, dia 18, e Sara Correia, no domingo, dia 19. A autarquia alvitense destaca ainda a animação permanente, a gastronomia típica e o décimo encontro de vilanovenses, num momento de reencontro e celebração das raízes. Final desta edição informativa com a previsão do estado do tempo. De acordo com o Instituto Português do Mar e da Atmosfera, vamos ter hoje céu pouco nublado ao limpo, apresentando-se em geral muito nublado no litoral oeste até ao final da manhã, com possibilidade de ocorrência de chuva fraca ou chuvisco no litoral norte e centro, possibilidade de formação de neblina no verão matinal, pequena subida da temperatura mínima no interior norte e centro, uma pequena descida da temperatura máxima na região a sul. Máximas que poderão atingir os 30 graus em Beja e Porto Alegre, 31 em Évora, 23 em Sines.
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4: 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São 9 horas. 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

A voz de David Carreira com o tema Multa, nesta manhã de segunda-feira, os dia 13 de julho do ano de 2026. Eu, Maria José, vou ficar consigo, como é habitual, de segunda a sexta, aqui na Rádio Vidigueira, entre as 9 e as 11 horas da manhã. Já não...

0: 22 minutos passam neste momento das 9. Acabamos de escutar este tema de António Zambujo. Vamos continuar e vamos deixar os títulos dos jornais diários com Marco Abundância. Marco, bom dia.
1: Bom dia, Maria José Mota. Bom dia a todo o auditório que nos segue nesta manhã de segunda-feira. Vamos conhecer alguns dos temas em destaque na imprensa nacional. Desde logo em capa no Público, o gasóleo está há 42 dias mais caro do que o preço de referência do regulador. Hormuz continua amarrado ao braço de ferro entre Irão e Estados Unidos. Mundial 2026, o adeus à geração de ouro e o estoicismo da Argentina. Na capa do Jornal de Notícias, Bourdão fez uma centena de vítimas com obras que cobrou, mas não terminou. Mais de 22 milhões passaram pelo novo bolhão em 4 anos. Destaque também automobilismo. Vila Real já não vive sem corridas. No Correio da Manhã, sobrevivente de massacre, obrigado a trabalhar. Provas bombásticas, no caso Medi, é também destaque na edição de hoje do Correio da Manhã. Investigados aumentos salariais na saúde, é também outro dos destaques. Na capa do Diário de Notícias, destaque para o futebol. Mercado, Dragão atua cirúrgico, Leão olha aos extremos e águias retocam tudo. Afogamentos nas praias e piscinas estão a aumentar. Investimento, Arábia Saudita instala empresa em Gaia para investir em Portugal. Quanto aos económicos, na capa da edição de hoje do Jornal de Negócios, destaque central para Conversa Capital com Ricardo Gomes, novo líder da Aicopne. Só em 2 ou 3 anos o preço das casas pode descer. Conversas com candidatos à TAP já estão encerradas. Fim das portagens nas Secut, deu borla de 12 milhões a veículos estrangeiros. No outro especialista em economia, o Jornal Económico, destaque: despejos vão pôr à prova reforma no arrendamento. Estreito de Hormuz fechado antecipa verão sob brasas. Empresas tecnológicas tomaram de assalto o S&P 500, já valem 35% do bolo. Doing Business Angola é já esta quarta-feira. Surpresa, Estados Unidos puxam pelas exportações alemãs em maio. Quanto aos desportivos, na capa desta segunda-feira, no jornal A Bola, querem rechear os bolsos da Águia. Sheldrup e Prestiani são ativos em alta no Benfica. Trabzonspor não desiste do argentino e está disposto a bater o recorde. Extremo norueguês sai altamente valorizado do Mundial, pode render 40 milhões. No Sporting, lá vai Trincão, Sexpot e procura-se número 10. Sade e Claques não se entendem.

0: O mercado da Escandinávia rendeu 70 milhões em 3 anos. No Porto, Paulo Bento não poupa elogios a Wang In-beom. Na Liga, Carlos Carvalhal é o novo treinador do Famalicão. Futebol, morte de Manu comove o país futebolístico. Na capa do Record, em destaque, milhões da Arábia. É o destaque de hoje. Trincão vai sair. Hipótese é o senhor que se segue. Tem oferta tentadora e transferência encaminhada, Pedro Gonçalves. Há acordo total com o Al Ahly por 45 milhões. Falta apenas o sim de Francisco Trincão. Zalazar entusiasmado, fazendo o que sei, vai correr bem. No Benfica, Bayern Munique facilita Palhinha. Alemães admitem empréstimo e venda no final da época por 25 milhões. Quer o assunto resolvido depressa. Águias em busca de médio, extremo e ponta de lança. Sudakov, ao fim de 5 meses, volta a jogar sem dores. João Pinheiro, no olho do furacão, irritou Lionel Messi e deixou helvéticos furiosos no Mundial. No Porto, João Arouso apresenta Wang, faz lembrar João Moutinho. No Famalicão, Carvalhal é o novo treinador. Na edição de hoje do jogo, Trincão voa para a Arábia. Leões ganham 45 milhões e perdem mais um titular indiscutível de Rui Borges. Luís Guilherme relativiza a saída de Hjulmand. Os jogadores passam, o clube fica. No Benfica, Bayern liberta Palhinha por 25 milhões. Reforço prioritário para Marco Silva. No Porto, 6 dias para Farioli tomar decisões. Dragões iniciam hoje o estágio em Inglaterra. E são os destaques nesta segunda-feira.
1: Muito bem, estamos de volta mais logo às 10 com a informação. Eu vou continuar com o programa Dentro do Tempo até às 11 horas da manhã.
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1: Continuamos dentro do tempo. Vamos ficar com a voz de Carolina de Deus e vamos escutar o tema Querido Futuro Namorado.

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1: 20 minutos apenas para as 10 horas. Lembrar que de 17 de julho a 2 de agosto pode visitar Sines na Avenida Vasco da Gama, que volta a ser palco de uma das iniciativas mais emblemáticas do verão siniense. Vamos deixar que Vila Nova da Baronia, Jovens pela Comunidade, dará início a 13 de julho, hoje, e vai até 30 de agosto. Programa OTL Jovem, Verão 2026. Vila Nova da Baronia visa proporcionar aos jovens da freguesia uma ocupação saudável, educativa e enriquecedora durante o período de férias escolares. Uma organização do município de Alvito e da Junta de Freguesia de Vila Nova da Baronia, sob o lema Jovens pela Comunidade.

Acabamos de escutar a voz de Ivo Lucas, o tema Deixa Arder. Alvito vai receber em julho, dia 27 de julho, nas piscinas municipais de Alvito, o quarto Somerset, Dia dos Avós. O município de Alvito volta a promover o quarto Somerset, um final de tarde dedicado à celebração dos avós e dos laços entre gerações, com a colaboração das juntas de freguesia do Conselho e a UCASUL, dia 27 de julho, às 19h30, nas piscinas municipais de Alvito.

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0: Vamos conhecer nesta manhã, como é habitual, vamos conhecer mais uma vez os preços dos combustíveis desta semana. 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
0: Vamos terminar esta primeira hora com Afonso do Brás e Luís Trigacheiro, o tema verão. Votos de um bom dia, às 10 a informação com a Marca Abundância. Estou de volta logo a seguir.

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São 10 horas. 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

0: Agora sim, vamos ficar com a informação das 10. Marco, bom dia mais uma vez.
1: Bom dia, o regresso da Feira de Santiago na Vidigueira teve balanço positivo. Marcelo Guerreiro tomou posse ontem no 22º Congresso Federativo do PS Baixo Alentejo. Ministra da Justiça debate hoje em Beja o Estado da Nação. Novos órgãos da Estrutura Federativa das Mulheres Socialistas do Baixo Alentejo tomaram posse. Alentejo promove-se em Nova Iorque esta segunda e terça-feira. Investigadora do CEBAL, distinguida com prémio europeu, Feira de Vila Nova da Baronia está em contagem decrescente. Títulos para desenvolver no bloco informativo do meio-dia.
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11 minutos passam neste momento, das 10 horas da manhã. Continuamos dentro do tempo, nesta primeira e segunda hora dentro do tempo. Estamos na segunda hora, vamos-lhe deixar ao longo destas duas horas, como é habitual, alguns eventos, algumas iniciativas. De 24 a 26 de julho, a Feira do Chocalho em Alcáçovas. Uma feira que vai contar com 3 dias de programação no Largo da Gamita, uma organização da Câmara Municipal de Viana do Alentejo e da Junta de Freguesia de Alcáçovas. O certame volta a associar a identidade local ligada ao chocalho e ao mundo rural e uma programação cultural que inclui música, tradição e espetáculos ao vivo. Espetáculos com Fernando Daniel e Carrilhão. Fernando Daniel, que vai estar em Alcáçovas, na Feira do Chocalho. Seguimos com música, já de seguida a voz de Fernando Daniel com o tema 2.

0: Vamos deixar aqui outras iniciativas para este verão de 2026. Se estiver nestas zonas do país, visite, e se prefere, concertos e festivais. Visite as localidades de Cascais, na Feira do Artesanato do Estoril, considerada a mais antiga do país nesta zona. Uma feira de artesanato até 23 de agosto. Loures tem a decorrer o Festival do Caracol Saloio até 16 de julho. Juntar milhares de visitantes à volta de 10 tascas gastronómicas, 18 bancas de artesanato. Em Cascais, de 8 a 21 de julho, o Festival de Cascais apresenta 35 artistas. Leiria, o Festival da Sardinha, de 16 a 19 de julho. Aqui fica algumas propostas do verão de 2026.
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0: Almodóvar, o Fórum Cultural de Almodóvar tem patente ao público a exposição Moldar Vida com o Barro, uma expo cerâmica de Teresa Cortês e Inês Melo, duas artistas que partilham a paixão pela cerâmica e desenvolvem percursos criativos distintos, unidos pela mesma sensibilidade artística, onde vai poder visitar até 30 de setembro do ano de 2026.
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0: Vera Cruz vai realizar uma excursão à Praia da Rocha Portimão nos dias 1 e 2 de agosto. A partir de às 6h30 da manhã, no Largo do Rocio, faça a sua inscrição até ao próximo dia 26 de julho de 2026, na Junta de Freguesia de Vera Cruz. Vamos continuar dentro do tempo.

Ateliês de Verão, de 6 de julho a 28 de agosto, é em Moura. Crianças dos 5 aos 8 anos, dos 9 aos 12 anos. Desportos náuticos, património, arqueologia, dança, piscina, praia fluvial, patinagem e zoomarina. É o que não vai faltar, uma organização da Junta de Freguesia de Moura e também do município de Moura. Seguimos com música. Badocha e Chiaro, Volta Meu Bem, ao tema que vamos escutar. Badocha, que esteve na passada sexta-feira na Vidigueira, na Feira de São Tiago, e foi um grande espetáculo.

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Está

Campos, que já não são, acabamos de escutar esta música, os de Moda e Moda. A Biblioteca de Beja, a Biblioteca Vai à Praia, leitura de livros, jornais e revistas com a carrinha da Biblioteca Andarilha, às quartas-feiras, das 10 às 12 horas. O próximo dia será 15 de julho. De 22 de julho e 29 de julho, uma organização do município de Beja e da Biblioteca Municipal José Saramago, em Beja. As festas em Moura estão aí a partir do dia 16 até 20 de julho. Festas em honra de Nossa Senhora do Carmo, em Moura.

Acabamos de escutar a Primavera. Vidigueira Férias de Verão 2026 estão a decorrer até dia 11 de setembro, dos 6 aos 13 anos. E para mais informações, contacte o Balcão Único de Vidigueira. Como é que está?

18 minutos apenas para as 11 horas, Marmelar vai estar em festa em honra de Santa Brígida, tradição, fé, comunidade, de 31 de julho a 2 de agosto. Umas festas a não perder. Vila de Frades vai estar em festa também durante o mês de julho. Festas de verão em honra de São Cucufate, de 24 a 26 de julho. Alcaria da Serra está em festa de 3 a 7 de setembro. Festas em honra de Nossa Senhora das Relíquias. Marque na sua agenda todos estes programas, todas estas festas que vão decorrer no concelho de Vidigueira. Vidigueira tem data marcada para a concentração Motar Vidigueira, 28, 29 e 30 de agosto. Siga também com música. Vamos ficar com Mulher dos Teus Sonhos.

Vila Nova da Baronia vai ter a feira anual de 17 a 19 de julho. Durante 3 dias, Vila Nova da Baronia vai se encher de muita animação, tasquinhas, produtos regionais e muito mais.

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4: 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São 11 horas. 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

0: Boa tarde, seja bem-vindo a este bloco informativo do meio-dia. Vamos atualizar a jornada informativa nesta segunda-feira, 13 de julho. A Câmara Municipal de Vidigueira fez balanço positivo no regresso da Feira de Santiago. Marcelo Guerreiro tomou posse ontem no 22º Congresso Federativo do PS do Baixo Alentejo. Ministra da Justiça debate hoje em Beja o Estado da Nação. São alguns dos títulos para desenvolver neste bloco informativo, já a seguir.
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0: Boa tarde. O regresso da Feira de Santiago na Vidigueira teve balanço positivo. O certame promovido pela Câmara Municipal de Vidigueira no último fim de semana, conhecido como a Feira dos Queijinhos, renasceu como uma plataforma de afirmação económica, cultural e turística do concelho. A Praça Vasco da Gama foi o palco da mostra económica e empresarial, espaços gastronómicos, experiências vínicas, programação cultural, zonas de convívio e momentos de reflexão e recebeu centenas de visitantes. Um balanço extremamente positivo e que superou as expectativas, de acordo com as palavras do Presidente da Câmara Municipal de Vidigueira, Ricardo Bonito, à Rádio Vidigueira.
1: O balanço é extremamente positivo. Creio que conseguimos superar aquilo que nos tínhamos de facto proposto. A feira esteve de volta, é uma feira moderna que aliou também alguma tradição. Mas de facto acho que estamos todos de parabéns. O Executivo Municipal, mas principalmente as pessoas que aderiram em massa a este evento. Tivemos um espírito fraterno, um espírito de união, e de facto foi isso que devemos levar daqui. Vidigueira, quando se une, consegue construir algo fantástico, e a Feira de Santiago mostrou isso mesmo. Era importante para nós mantermos também um pouco daquilo que era a feira que existia no passado, reavivando memórias, trazendo outras, e através da semana que antecedeu a feira também tivemos a primeira semana do empreendedorismo, porque não queríamos também só fazer uma feira presa no passado, mas uma feira também que projetasse o futuro e que pudesse trazer à tona aquilo que o nosso concelho tem de bom, e de facto foi isso que aconteceu numa semana repleta de colóquios, e foi fantástico o que dali se pôde tirar, que culminou naturalmente neste momento fantástico deste fim de semana, que foi a Feira de Santiago.
0: Ricardo Bonito, Presidente da Câmara Municipal de Vidigueira, a fazer um balanço então do regresso da Feira de Santiago. A Distrital de Beja do PSD promove esta noite, pelas 21h, na sede em Beja, uma noite de discussão e de debate com a Ministra da Justiça, Rita Judice. A iniciativa está integrada nas jornadas distritais da AD e tem como tema o Estado da Nação e visa a reflexão e o debate sobre a atual situação do país, reunindo militantes, simpatizantes e interessados. Teve lugar ontem, em Serpa, o 22º Congresso Federativo do PS do Baixo Alentejo. A Assembleia Magna dos Socialistas decorreu sob o lema "O Baixo Alentejo é Futuro" e promoveu a tomada de posse de Marcelo Guerreiro como novo presidente da Federação do Baixo Alentejo do PS, depois do processo eleitoral interno recentemente ocorrido, substituindo Nelson Brito no cargo. O encerramento contou com a participação de Jamila Madeira, a secretária nacional do PS. A nova sede da Federação do PS do Baixo Alentejo em Beja, que na passada quinta-feira recebeu a cerimónia da tomada de posse dos órgãos da Estrutura Federativa das Mulheres Socialistas, Igualdade e Direitos do Baixo Alentejo. Segundo anunciou a Federação do Baixo Alentejo do PS, em nota de imprensa, a equipa agora empossada para o biênio 26-28 reúne mulheres de diferentes concelhos, percursos e experiências, unidas pelo compromisso de promover a igualdade de direitos entre mulheres e homens, incentivar uma maior participação das mulheres na vida política e na sociedade e defender os direitos humanos. Na sua intervenção, a Presidenta da Estrutura Federativa, Ana Horta, destacou a importância de um trabalho próximo, cooperativo e assente no diálogo, reafirmando o compromisso de construir uma estrutura aberta e disponível para trabalhar em conjunto com as diferentes estruturas do PS e com a sociedade. A Agência Regional de Promoção Turística do Alentejo promove esta segunda e terça-feira uma ação de afirmação do destino na Portugal House, instalada no Time Out Market New York, em Brooklyn, nos Estados Unidos. A iniciativa decorre em dois momentos. O primeiro, dedicado a profissionais do turismo, incluindo operadores, agentes de viagens, influenciadores e jornalistas. O segundo, dirigido ao consumidor final. O programa inclui uma apresentação do destino Alentejo por José Manuel Santos, o presidente da Agência Regional de Promoção Turística do Alentejo, seguida de uma intervenção de Maria do Céu Ramos, a presidenta da Associação Évora 27, sobre as novidades e os principais highlights da Évora 27, Capital Europeia da Cultura. A ação prossegue com uma masterclass de vinhos, com degustação de 4 referências do Alentejo, numa ação dos vinhos do Alentejo, com uma proposta gastronómica pela mão do chefe Filipe Ramalho. A ação continua no rooftop da Portugal House, que será dedicado à marca Alentejo. O programa inclui também um apontamento cultural e musical associado ao Évora 27, terminando com uma nova degustação gastronómica. O objetivo desta ação, de acordo com a Agência Regional de Promoção Turística do Alentejo, é reforçar o posicionamento do Alentejo no mercado norte-americano, aproximando o destino de profissionais com capacidade de influenciar a venda e a comunicação da região, mas também de consumidores com interesse em viagens, assentos em cultura, vinho, gastronomia, natureza, património e hotelaria de qualidade. Com esta iniciativa, a ARPTA pretende consolidar a notoriedade do destino junto do mercado norte-americano e transformar essa visibilidade em procura efetiva para as empresas e para o território. A investigadora do CEBAL, o Centro de Biotecnologia Agrícola e Agroalimentar do Alentejo, Daniela Rosa, foi premiada com o segundo lugar do prémio Doutora Mariola Macias 2026. Trata-se de um prémio europeu atribuído pelo da Phytochemical Society of Europe, que tem como objetivo valorizar o percurso académico de jovens investigadores com idade inferior a 35 anos. Segundo revelou o CEBAL, a distinção ocorreu durante a sua participação no Congresso Científico Young Scientists Meeting 2026, que decorreu entre 22 e 24 de junho em Leicester, no Reino Unido. De acordo com o CEBAL, o prémio presta homenagem à investigadora espanhola, doutorada em imunologia e uma apaixonada pelos produtos naturais, cujo legado continua a inspirar a comunidade científica. Segundo o CEBAL, esta distinção reconhece a qualidade e o impacto da investigação desenvolvida, mas como compromisso com soluções inovadoras e sustentáveis para o controlo de infestantes, valorizando recursos naturais e promovendo práticas mais ecológicas. Vila Nova da Baronia acolhe de 17 a 19 de julho mais uma edição da Feira Anual. Segundo a Câmara de Alvito, entidade promotora, durante três dias, a tradicional Feira Anual de Vila Nova da Baronia apresenta um programa diversificado que junta música ao vivo, produtos regionais, tasquinhas e convívio, num ambiente único que celebra o melhor da identidade local. A Câmara de Alvito diz ter um cartaz de excelência com atuações de Vizinhos e Los Romeros na sexta-feira, dia 27, Delfins e Turbo Baile no dia 18 e Sara Correia no domingo. A autarquia alvitense destaca ainda a animação permanente, a gastronomia típica e o décimo encontro de vilanovenses, um momento especial de reencontro e celebração de raízes. Final deste bloco informativo com a previsão do estado do tempo para hoje. De acordo com o Instituto Português do Mar e da Atmosfera, temos nesta segunda-feira céu pouco nublado, apresentando períodos de maior nebulosidade no norte e centro e até ao fim da manhã no litoral oeste da região sul. Possibilidade de ocorrência de precipitação fraca no litoral a norte do Cabo de Sines até ao fim da manhã. Há também pequena descida da temperatura mínima no nordeste transmontano, uma pequena subida da temperatura máxima no interior norte e centro. Máximas que poderão atingir hoje os 31 graus em Beja e Évora, 29 em Porto Alegre, 24 em Sines.
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0: 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São 2 horas. 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
4: 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São 3 horas. 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

0: Rodarte, seja bem-vindo a esta ciência informativa das 15 horas. Deixamos no ar os títulos que vão marcando a jornada informativa nesta segunda-feira, 13 de julho. O regresso da Feira de Santiago na Vidigueira teve balanço positivo. Marcelo Guerreiro tomou ontem posse no 22º Congresso Federativo do PS do Baixo Alentejo. Ministra da Justiça debate hoje em Beja o Estado da Nação. Novos órgãos da Estrutura Federativa das Mulheres Socialistas do Baixo Alentejo tomaram posse. Alentejo promove-se em Nova Iorque esta segunda e terça-feira. Investigador do CEBAL distinguida com prémio europeu, Feira de Vila Nova da Barnelia está em contagem decrescente. Títulos para desenvolver no Bloco Informativo das 17.
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3: Boa tarde, vamos dar início ao programa de hoje, A Sua Música. Hoje é segunda-feira, 13 de julho de 2026.
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3: Vamos aguardar a sua participação até bem perto das 17 horas, através do 284-437-001. Vamos lá ligar e participar.
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0: agora sim vamos passar à primeira participação de hoje. Muito boa tarde.
1: Boa tarde, Maria José, está boa?
0: Olá, boa tarde. Olá, estou a falar com a Dona Donzelica.
1: Rica de Moura, sim.
0: Dona Donzelica, vamos dizer a frase.
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0: E a música que vamos ouvir?
1: Vamos ouvir hoje o Sol do Torrão com a Florinha da Rua.
0: A dedicatória.
1: E a dedicatória é especial para si. O programa no estúdio, aos colegas da rádio, à família com tudo bom. Beijinho à Leonora. Os meus filhos, as minhas noras e o meu netinho, Manuela Martins, Margarida de Pias, Paulo Pereira em Vila Nova da Baronia, para todos os participantes e ouvintes, Ana Bravo e o marido, Dona Vicência, um beijinho para ela, a Teresa aí da Vidigueira.
0: Sim.
1: Dona Joana Fragoso, desculpe. Tudo bom para todos os participantes e ouvintes. Quem estiver nesta hora na Rádio Vidigueira, desejando uma boa tarde e uma boa semana para todos os participantes e ouvintes. Um beijinho para si, Maria José, até amanhã, se quiser.
0: Obrigada, um beijinho, até amanhã, boa semana.

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2: Continuamos a aguardar a sua participação. O telefone está livre. Aproveite 284-437-001. Aproveite para participar, ligar e deixar a sua escolha.
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2: Vamos passar à próxima participação. Muito boa tarde.
3: Muito boa tarde, Dona Maria José, falando a Reis de Moura.
2: Olá, boa tarde, Dona Ana.
3: Boa tarde, Ana.
2: Tudo bem consigo?
3: Tudo.
2: Boa
3: tudo.
2: Semana, boa semana.
3: Boa semana, também para si.
2: Vamos dizer a frase do nosso patrocinador.
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2: E a música que vamos ouvir?
3: Vamos ouvir o Carlos Guilherme, Quando o Coração Chora de Amor.
2: E a dedicatória?
3: É para vocês aí na rádio, mesmo também para a Leonor, para a Lica, para a Dona Manuela Martins e o marido, e todas as pessoas que gostam de ouvir a Rádio Vidigueira. Um beijinho grande.
2: Obrigado.
3: E até amanhã, se Deus quiser.
2: Um beijinho, até amanhã, boa semana para si. Obrigada.

0: Passamos ao próximo pedido. Muito boa tarde.
1: Boa tarde.
0: Olá, boa tarde. Diga-me
1: Olá.
0: O seu nome.
1: Boa tarde. Pode... Maria. Fala da Digueira.
0: Dona Maria, vamos dizer a frase.
1: Que mais o dia, faz favor.
0: Nova técnica.
1: Nova técnica.
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1: e azulejos.
0: É Rosal de la Fronteira.
1: Rosal de la Fronteira.
0: A música que vamos ouvir.
1: Gostava de ouvir as Pigas Douradas, uma tua escolha.
0: A dedicatória.
1: Para dedicar à minha vizinha Catarina, à minha vizinha Rosa, aos meus netos, às minhas irmãs, aos meus primos, aos meus sobrinhos, às minhas sobrinhas, ao meu marido e a quem gostava de ouvir.
0: Obrigada. Tudo bom, um beijinho para si. Obrigada, boa tarde.

0: Acabamos de escutar os Espigas Douradas. Passamos ao próximo pedido. Muito boa tarde.
1: Boa tarde, Dona Maria José. Como está?
0: Olá, boa tarde. Estou a falar com o Paulo Pereira.
1: Vila Nova da Baronia.
0: Vila Nova da Baronia. Vamos à frase, Paula.
1: Frase nova técnica, grande variedade de pavimentos e azulejos no Rosal de La Fronteira.
0: Muito bem. E a música que vamos ouvir?
1: É o Roberto Carlos, As Baleias.
0: Dedicatória?
1: A dedicatória é, como sempre, para si, para todos aí na rádio, é para...

0: Acabamos de escutar Roberto Carlos. Passamos ao próximo pedido. Muito boa tarde.
1: Boa tarde.
0: Olá, boa tarde. Diga-me o seu nome.
1: José Bravo, da Mina Dourada.
0: Senhor José, da Mina Dourada. Vamos à frase, Senhor José.
1: A nossa nova técnica de variedade de leis e pavimento é o Rosal de Bafra Bem.
0: A música. A música que vamos ouvir.
1: Trabalhou a Baixo de Branco.
0: A dedicatória.
1: Para a minha mulher e para vocês, família, amigos e para quem gostar de ouvir.
0: Obrigada. Boa tarde e boa semana, Senhor José. Até amanhã.
1: Igualmente para a senhora.
0: Até amanhã.

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0: Vamos passar à próxima participação. Muito boa tarde.
1: Boa tarde, Dona José.
0: Olá, boa tarde, Sr. Fernando Cordeiro.
1: De Moura.
0: Vamos dizer a frase, Sr. Fernando.
1: Que nova técnica. Pois eu vejo, quando estás abaixo de preço, é logo à fronteira.
0: E a música que vamos ouvir, Sr. Fernando?
1: É da Roberto Leal.
0: Roberto Leal, certo? Que bela a vida.
1: Pois.
0: A dedicatória.
1: A parte administrativa da APPACDM e aí para o Dr. José.
0: Obrigada, Sr. Fernando. Boa semana para si e para todos.
1: Tá.
0: Até amanhã.

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2: Aguardamos a sua participação através do 284-437-001. Vamos lá ligar e participar até bem perto das 17 horas.

0: Vamos passar à próxima participação. Muito boa tarde.
1: Boa tarde, Maria José.
0: Olá. Boa tarde, Dona Antónia, de Alcaria da Serra.
1: Sim.
0: Boa tarde, Dona Antónia. Vamos dizer a frase do nosso patrocinador primeiro.
1: Prancha nova técnica.
0: Sim.
1: Grande variedade de azulejos e pavimentos. Qualidade a baixo preço. Vamos à fronteira.
0: E a música que vamos ouvir?
1: É Chiquita, Três Rosas e Meio Jardim.
0: E a dedicatória?
1: É, às minhas três filhas. E eu tenho gostado de ouvir. Boa tarde a todos.
0: Obrigada. Um beijinho para si. E até amanhã. Obrigada. Boa tarde.
2: Vamos escutar Três Rosas no Meu Jardim de Chiquita.

0: Acabamos de escutar, Chiquita. Vamos passar ao próximo pedido. Muito boa tarde.
1: Boa tarde.
0: Olá, boa tarde. Estou a falar com...
1: com Ana de Valde Vargo.
0: Ana de Valde Vargo. Vamos à frase, Ana.
1: Nova técnica, azulejos, pavimentos, a luz na fronteira.
0: E a música que vamos ouvir?
1: Os Alentões.
0: Os Alentões e a dedicatória?
1: A Lena. Ao Malveiro, ao Chico Sapateiro, ao meu marido, à minha mãe, aos meus sobrinhos e para alguém que me esqueça.
0: É tudo. Obrigada. Obrigada. Tudo bom para ti, Ana. Um beijinho. Até amanhã. Até amanhã.

0: Acabamos de escutar o amor antigo dos Alentons. Aguardamos a sua participação. O telefone está livre neste momento.
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0: Guardamos a sua participação. Vamos lá ligar 284-437-001. Participe. Está livre neste momento.
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0: Aguardamos a sua participação. Faltam sensivelmente 3 minutos para às 16 horas. Aguardamos a sua participação através do 284-437-001. Se está a passar por a Vidigueira, boa viagem. Se está de férias, boas férias. Se está a trabalhar, bom trabalho. Aproveito para participar durante esta edição de hoje da sua música. Aproveito para fazer já a ligação e ficar em linha. Até já, depois das 16.
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4: E agora sim, vamos dar início a esta que é a segunda hora de hoje da sua música. Segunda hora que vai dar início hoje, dia 13 de julho de 2026. Vamos passar à primeira participação. Muito boa tarde. Boa tarde.
5: Boa tarde.
4: Boa tarde, Dona Adelina de Valdevargo.
5: Sim, senhora.
4: Dona Adelina, vamos dizer a frase.
5: Ajudinha, faz favor.
4: Nova técnica.
5: Nova técnica.
4: Grande variedade de azulejos.
5: Grande variedade de azulejos.
4: E pavimentos.
5: E pavimentos.
4: É Rosal de la Fronteira.
5: Rosal de la Fronteira.
4: A música que vamos ouvir.
5: Qualquer uma do Cruzeiro.
4: A dedicatória.
5: É para você e para a sua família, para todas as pessoas que trabalham com você. É para o Francisco, é para os irmãos, para a cunhada. É para o Francisco Sapateiro e família. É para o Arnaldo e família. É para a Escondidinha e família.
4: Sim.
5: É para o Chico da e família. É para o Sebastião Guerreiro. É para mim. É para a Ana de Valvargo. É para o Botas e a família. É para quem gostar de ouvir e para todas as pessoas que telefonam para aí.
4: Uhum. Obrigada. Tudo bom, um beijinho ao Francisco. E um beijinho para si. Obrigada, boa tarde, obrigada. Vamos escutar este grupo, o grupo Cruzeiro, que vai nos deixar aqui o Rio Azul. Boa tarde, até já.

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1: 10 minutos passam neste momento das 16. Vamos passar à próxima participação. Muito boa tarde.
2: Olá, Maria Zé, boa tarde. Cá estava noutra semana.
1: Noutra semaninha, cá estamos, Dona Joana Fragoso.
2: Já passou a nossa feira.
1: É verdade, é verdade.
2: Para um ano,
1: se Deus quiser.
2: Para um ano a mais, se Deus quiser, a mais.
1: Vamos dizer a frase?
2: Vamos. França, nova técnica, grande variedade de pavimentos e azulejos.
1: Sim.
2: É usado à fronteira. A música, Rui Bandeira, Deus abençoe o nosso amor. Dedicatória para o meu marido, para os meus filhos, para os meus netos, para as minhas noras, para si, para a sua família, para os seus colegas da rádio, para todas as minhas amigas e vizinhas, não fazendo exceção de ninguém, colegas da ginástica, ouvintes e participantes, para todos os doentes melhoras e para toda a gente que gosta de Maria Zé. E até amanhã, um beijinho, tudo bom. Uhum. E uma boa semana de trabalho.
1: Boa semana, obrigada, Dona Joana.
2: Obrigada.
1: Boa tarde.
2: Obrigada.

0: Acabamos de escutar Rui Bandeira. Aguardamos a sua participação. O telefone está livre. Vamos lá ligar e participar até às 17.
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1: Vamos continuar a aguardar a sua participação até bem perto das 17, nesta edição de hoje da sua música.
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1: Vamos atender mais uma participação. Muito boa tarde.
4: Boa tarde, Maria José Mota.
1: Olá, boa tarde. Bruno, que está a ligar-nos de Beja.
4: É, sim.
1: Olá, Bruno, vamos dizer a frase?
4: França Nova Técnica, azulejo, pavimento a baixo preço, na Rosal da Fronteira.
1: Muito bem, e a música que vamos ouvir?
4: O Toiro, Rosa Negra.
1: E a dedicatória?
4: Dedicar a vocês aí na rádio, aos ouvintes da rádio.
1: Sim.
4: À minha família, ao Sr. Manel da Flórida, à também que estou a dizer a mim.
1: Uhum. Obrigada pela participação, Bruno. Tudo bom para ti.
4: Boa tarde.
1: Até amanhã. Obrigado. Até amanhã.

0: E depois do Rosa Negra na voz de Toy, aguardamos a sua escolha. Vamos lá escolher o seu tema de preferência para escutar na tarde de hoje, segunda-feira.
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e vamos até às 17 horas deixar aqui a sua seleção musical. 284-437-001 à sua disposição para ligar e participar. Boa tarde, até já.

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2: Vamos passar ao próximo pedido de hoje. Muito boa tarde.
3: Olha, está boa.
2: Olá, boa tarde.
3: Como é que vai?
2: Olá, boa tarde, Sr. Francisco Sapateiro de Valdevarde. Cá estamos, Sr. Francisco. Vamos dizer a frase.
3: Nova técnica, grande variedade de pavimentos e azulejos, é um jogo lá fronteira.
2: E a música que vamos ouvir, qual é?
3: A bandeira com as quadras do Aleixo.
2: Quadras do Aleixo, e a dedicatória?
3: Para vocês, para a sua família, para vocês aí na rádio, para todos os participantes e ouvintes. E passou a lixo porque foi um poeta popular, simples, quarteleiro, jornaleiro, tinha inteligência, o que muita gente não tem hoje com estudos. E é assim que se faz a vida. E até amanhã, obrigadinho.
2: Obrigada. Até amanhã e boa semana para si. Tudo bom, tudo bom. Você.

0: Vamos passar ao próximo pedido de hoje. Muito boa tarde.
1: Boa tarde, Dona Luísa. Como está?
0: Olá, boa tarde, Dona Joana. Vera sim. Cruz. Cá estamos. Mais uma semana.
1: Avenida.
0: Verdade. Vamos dizer a frase?
1: Para pavimentos e azulejos, preços diretos de fábrica. Qualidade abaixo, preço é resolvido na fronteira.
0: Muito bem. E a música? Vamos ouvir
1: a Maria Madalena.
0: Lucia do Carmo.
1: Ah, Lucia do Carmo, sim.
0: Maria Madalena. E a dedicatória?
1: A dedicatória para a minha amiga Maria Bárbara, Maria Márcia, para a Ana Pouflor, para a minha filha e para os meus netos, para o lar de Vilalva, Vidigueira e Bombeiros, todos os bombeiros de Portel, Vidigueira, todos os bombeiros, para a Dona Maria José, para a Dona Maria Dário, para a Ana Dona Iboba e para todos os participantes e ouvintes que gostam de ouvir a Rádio Vidigueira, que é a maior rádio da Vidigueira.
0: Obrigada. Um beijinho e boa semana. Até amanhã.
1: Obrigada. Senhoras dos presentes.
0: Obrigada. Obrigada.

0: Passamos ao próximo pedido. Muito boa tarde.
1: Boa tarde, Maria José.
0: Olá, boa tarde. Boa tarde, Sr. João. Da Padrógão do Alentejo. Sr. João, vamos dizer a frase.
1: Essa é uma técnica de grande variedade. Os olhos e pavimentos eram os alvos à fronteira.
0: A música que vamos ouvir qual é?
1: Era ouvir o grupo Santana. Fui a todos os coelhinhos por rodar a voz do perito.
0: E a dedicatória?
1: A lembrança de levar é para a minha senhora que se encontra um bocado embaixo, os nomes, e depois é para os filhos, para os netos, para vocês aí na rádio, os amigos da Ado Pinto, o amigo Francisco Sapateiro, o Zé Machado, também para um amigo aqui mora no Pedrógão, ou a amiga Agostinha Cheiro, com as melhores, para a dona Bia da Vera Cruz, para mim, para o Florivale, para a dona Mariana na Alemanha, e para a família, com o amigo António Limpo, para a família Chalda na Suíça, e Freiras, e para todos os outros amigos. Aí para dedicar um homem que eu conheci há pouco tempo, que é Vila Nova de São Bento, que é o João Cubaixo, e para a família dele, e para todos os outros amigos, com uma boa tarde, e se for possível, até amanhã.
0: Obrigada. Tudo bom, Sr. João. As melhoras, obrigado.
1: Obrigado.
0: Tudo bom
1: obrigado.
0: Para todos.

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2: Vamos passar agora sim à próxima participação. Muito boa tarde.
3: Muito boa tarde, Ana Marisa. Jorge.
2: Jorge Olive da Alemanha. Senhor Jorge,
3: sim.
2: Vamos à frase do nosso patrocinador.
3: Aí vai. Grande variedade de salamandras, recuperadores de calor, é usado na fronteira.
2: Muito bem, e a música que vamos ouvir?
3: Olha, da Nova Aurora, uma à sua escolha.
2: A dedicatória?
3: É para vocês aí na rádio e para todos aqueles ouvintes que tentam ligar e não conseguem.
2: Mas agora temos assim umas horinhas e alguns minutinhos livres. Não ligam porque não querem, com certeza, porque agora vamos ter assim algumas vagas.
3: Vai, para ser, desde quando tem que estar a tentar.
2: Claro, tem que tentar, agora conseguimos. Obrigada. Tudo bom.
3: Obrigado, meu. Boa semana de trabalho.
2: Obrigado. Obrigado, Sr. Jorge. Boa tarde, obrigado. Vamos
3: obrigado.
2: Escutar esta música, este tema camponesa dos Nova Aurora.

0: Passamos ao próximo pedido e último pedido de hoje. Muito boa tarde.
1: Boa tarde.
0: Boa tarde, olha, diga-me o seu nome. Bem, a chamada caiu. Esta chamada que estavam a fazer de São Matias, aguardamos a sua participação até bem perto das 17. Ainda está a tempo de ligar. 284-437-001.
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1: Chegamos ao final desta edição de hoje da sua música. Vamos para o final, para o sinal horário, logo a seguir a informação com Marco Abundância. Eu, Maria José, estou de volta amanhã no mesmo horário.
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São 5 horas. 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

0: O regresso da Feira de Santiago na Vidigueira teve balanço positivo. O certame promovido pela Câmara Municipal de Vidigueira no último fim de semana, conhecido como a Feira dos Queijinhos, renasceu como uma plataforma de afirmação económica, cultural e turística do concelho. A Praça Vaz da Gama foi o palco de mostra económica e empresarial, espaços gastronómicos, experiências vínicas, programação cultural, zonas de convívio e momentos de reflexão e recebeu centenas de visitantes. Um balanço extremamente positivo e que superou as expectativas, de acordo com as palavras do Presidente da Câmara Municipal de Vidigueira, Ricardo Bonito, à Rádio Vidigueira.
1: O balanço é extremamente positivo. Creio que conseguimos superar aquilo que nos tínhamos de facto proposto. A feira esteve de volta, uma feira moderna que aliou também alguma tradição. Mas de facto acho que estamos todos de parabéns. O Executivo Municipal, mas principalmente as pessoas que aderiram em massa a este evento. Tivemos um espírito fraterno, um espírito de união, e de facto foi isso que devemos levar daqui. Vidigueira, quando se une, consegue construir algo fantástico, e a Feira de Santiago mostrou isso mesmo. Era importante para nós mantermos também um pouco daquilo que era a feira que existia no passado, reavivando memórias, trazendo outras e através da semana que antecedeu a feira também tivemos a primeira semana do empreendedorismo, porque não queríamos também só fazer uma feira presa no passado, mas uma feira também que projetasse o futuro e que pudesse trazer à tona aquilo que o nosso concelho tem de bom, e de facto foi isso que aconteceu numa semana repleta de colóquios, e foi fantástico o que dali se pôde tirar, que culminou naturalmente neste momento fantástico deste fim de semana, que foi a Feira de Santiago.
0: Ricardo Bonito, Presidente da Câmara Municipal de Vidigueira, a fazer um balanço então do regresso da Feira de Santiago. A Distrital de Beja do PSD promove esta noite, pelas 21 horas, na sede em Beja, uma noite de discussão e de debate com a Ministra da Justiça, Rita Judice. A iniciativa está integrada nas jornadas distritais da AD e tem como tema o Estado da Nação e visa a reflexão e o debate sobre a atual situação do país, reunindo militantes, simpatizantes e interessados. Teve lugar ontem, em Sepa, o 22º Congresso Federativo do PS do Baixo Alentejo. A Assembleia Magna dos Socialistas decorreu sob o lema "O Baixo Alentejo é Futuro" e promoveu a tomada de posse de Marcelo Guerreiro como novo presidente da Federação do Baixo Alentejo do PS, depois do processo eleitoral interno recentemente ocorrido, substituindo Nelson Brito no cargo. O encerramento contou com a participação de Jamila Madeira, a secretária nacional do PS. A nova sede da Federação do PS do Baixo Alentejo em Beja, que na passada quinta-feira recebeu a cerimónia da tomada de posse dos órgãos da Estrutura Federativa das Mulheres Socialistas, Igualdade e Direitos do Baixo Alentejo. Segundo anunciou a Federação do Baixo Alentejo do PS, em nota de imprensa, a equipa agora empossada para o biênio 26-28 reúne mulheres de diferentes concelhos, percursos e experiências, unidas pelo compromisso de promover a igualdade de direitos entre mulheres e homens, incentivar uma maior participação das mulheres na vida política e na sociedade e defender os direitos humanos. Na sua intervenção, a Presidenta da Estrutura Federativa, Ana Horta, destacou a importância de um trabalho próximo, cooperativo e assente no diálogo, reafirmando o compromisso de construir uma estrutura aberta e disponível para trabalhar em conjunto com as diferentes estruturas do PS e com a sociedade. A Agência Regional de Promoção Turística do Alentejo promove esta segunda e terça-feira uma ação de afirmação do destino na Portugal House, instalada no Time Out Market New York, em Brooklyn, nos Estados Unidos. A iniciativa decorre em dois momentos, o primeiro dedicado a profissionais do turismo, incluindo operadores, agentes de viagens, influenciadores e jornalistas, o segundo dirigido ao consumidor final. O programa inclui uma apresentação do destino Alentejo por José Manuel Santos, o presidente da Agência Regional de Promoção Turística do Alentejo, seguida de uma intervenção de Maria do Céu Ramos, a presidente da Associação Évora 27, sobre as novidades e os principais highlights da Évora 27, Capital Europeia da Cultura. A ação prossegue com uma masterclass de vinhos, com degustação de 4 referências do Alentejo, numa ação dos vinhos do Alentejo, com uma proposta gastronómica pela mão do chefe Filipe Ramalho. A ação continua no rooftop da Portugal House, que será dedicado à marca Alentejo. O programa inclui também um apontamento cultural e musical associado ao Évora 27, terminando com uma nova degustação gastronómica. O objetivo desta ação, de acordo com a Agência Regional de Promoção Turística do Alentejo, é reforçar o posicionamento do Alentejo no mercado norte-americano, aproximando o destino de profissionais com capacidade de influenciar a venda e a comunicação da região, mas também de consumidores com interesse em viagens, assentes em cultura, vinho, gastronomia, natureza, património e hotelaria de qualidade. Com esta iniciativa, a ARPTA pretende consolidar a notoriedade do destino junto do mercado norte-americano e transformar essa visibilidade em procura efetiva para as empresas e para o território. A investigadora do CEBAL, o Centro de Biotecnologia Agrícola e Agroalimentar do Alentejo, Daniela Rosa, foi premiada com o segundo lugar do prémio Doutora Mariola Macias 2026. Trata-se de um prémio europeu atribuído pelo da Phytochemical Society of Europe, que tem como objetivo valorizar o percurso académico de jovens investigadores com idade inferior a 35 anos. Segundo revelou o CEBAL, a distinção ocorreu durante a sua participação no Congresso Científico Young Scientists Meeting 2026, que decorreu entre 22 e 24 de junho em Leicester, no Reino Unido. De acordo com o CEBAL, o prémio presta homenagem à investigadora espanhola, doutorada em imunologia e uma apaixonada pelos produtos naturais, cujo legado continua a inspirar a comunidade científica. Segundo o CEBAL, esta distinção reconhece a qualidade e o impacto da investigação desenvolvida, mas como compromisso com soluções inovadoras e sustentáveis para o controlo de infestantes, valorizando recursos naturais e promovendo práticas mais ecológicas. Vila Nova da Baronia acolhe de 17 a 19 de julho mais uma edição da Feira Anual. Segundo a Câmara de Alvito, entidade promotora, durante três dias a tradicional Feira Anual de Vila Nova da Baronia apresenta um programa diversificado que junta música ao vivo, produtos regionais, tasquinhas e convívio, num ambiente único que celebra o melhor da identidade local. A Câmara de Alvito diz ter um cartaz de excelência com atuações de Vizinhos e Los Romeros na sexta-feira, dia 27, Delfins e Turbo Baile no dia 18 e Sara Correia no domingo. A autarquia alvitense destaca ainda a animação permanente, a gastronomia típica e o 10º encontro de vilanovenses, um momento especial de reencontro e celebração das raízes. As explicações são do José Efigênio, presidente da Câmara Municipal de Alvito, que fala num certame em evolução desde 2022.
2: A Feira de Vila Nova, portanto, desde o ano 2022, tem tido um trajeto sempre de evolução, independentemente às vezes de alguns ciclos. Aqui tem sido exatamente manter uma qualidade dentro da possibilidade do que é a Câmara, o que a Câmara consegue chegar, portanto, manter sempre exatamente a mesma qualidade. Estamos a fazer o que se fez sempre desde a altura em que se quis pôr a Feira de Vila Nova no mapa, diria melhor, que é ter a qualidade que os vilanovenses merecem, portanto, que seja um evento em que traga muitos visitantes e pessoas a conhecer Vila Nova da Baronia. Muitos nem sabiam muito bem onde ficava Vila Nova da Baronia, mas agora, através também da Feira de Vila Nova, acabam por vir a Vila Nova. O evento do jantar dos vilanovenses, recordo-me na altura ser um jantar bastante participado, com cerca de 350 participantes, o último já ultrapassámos as 700 pessoas. Portanto, isto realmente demonstra realmente uma procura muito grande pela Feira de Vila Nova. Hoje a Feira de Vila Nova já não é o que era. Hoje a Feira de Vila Nova é um evento que já tem alguma estrutura a nível regional, já é falada e pronto, e esse era o nosso grande objetivo. Falar do conceito, coisas positivas, falar da freguesia também de Vila Nova da Baronia, coisas positivas, e esse foi o desafio que não diria mesmo que ainda não foi conseguido, porque o propósito é dar sempre continuidade e dar seguimento e não pôr às vezes este evento no mapa e depois deixar nos anos seguintes, deixar que o evento não tenha a mesma procura que tem tido até hoje.
0: O presidente da Câmara Municipal de Alvito, José Efigênio, a propósito da Feira Anual de Vila Nova da Baronia, que decorre já no próximo fim de semana. Final deste bloco informativo com a previsão do estado do tempo para amanhã, terça-feira. O Instituto Português do Mar e da Atmosfera prevê céu pouco nublado, apresentando períodos de maior nubosidade no norte e centro, e até ao final da manhã no litoral oeste da região sul. Há possibilidade de ocorrência de períodos de chuva fraca no litoral a norte do Cabo Espichel até ao fim da manhã e aguaceiros fracos no interior norte e centro durante a tarde. Vento fraco com moderado do quadrante oeste, neblina ou nevoeiro matinal em alguns locais. Quanto a máximas, essas poderão chegar aos 31 graus em Beja e Évora, 30 em Porto Alegre, 24 em Sines. É tudo quanto a informação.
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0: sentido das palavras, um olhar mais positivo sobre a vida. A vida ensina-nos o valor de cada coisa e, com o tempo, aprendemos a sentir com suavidade e delicadeza o seu encanto. Aprendemos a não desperdiçar nenhum instante de ternura e abraçar com coragem tudo aquilo que ela derrama sobre a nossa existência, como um ato de amor e generosidade. Não deixe de acreditar no amor, mas certifique-se que está a entregar o seu coração para alguém que dá valor aos seus sentimentos, às suas ideias e aos seus planos. Certifique-se de que, quando estão juntos, aquele abraço vale muito mais que qualquer palavra. Pense nisto e seja feliz.
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2: Olá, viva, muito boa tarde. Sejam bem-vindos à edição de 13 de julho de Bloco de Notas, um programa que, como sabe, roda aqui na Rádio Vidigueira às segundas-feiras, que tem como protagonistas o Luís Gama, de Olinda Zacarias, que hoje não está, e eu, Samuel Patrocínio, e temos aqui a técnica hoje do nosso diretor Joaquim. Exatamente, ao diretor Joaquim Oliveira, e também será o último programa desta série de 2025-26.
3: Exatamente.
2: Luís, e vamos então a este último programa vamos da série 2025-26. E queres começar, penso eu, tens aí o jornal.
3: Já
2: aberto.
3: queria dar
2: um. Eu hoje tenho que fazer aqui a ligação.
3: Um cumprimentar,
2: não é?
3: As pessoas, não é? Boa tarde a todos os nossos ouvintes que nos seguem fielmente, alguns fielmente. Tivemos aqui um período de algum interregno por dificuldades.
2: Foi duas semanas.
3: Dificuldades de agenda relacionadas com os nossos trabalhos. E cá estamos de novo.
2: Muito bem, vamos então iniciar este bloco de notas. Eu hoje tenho aqui este papel de ir conduzindo também a emissão e depois tentar dar também, no fundo, uma achega.
4: Achega do outro eu.
2: Nos comentários. E querias começar pelo futebol?
3: Sim, podemos falar do futebol.
2: Ilusão? Ou desilusão? Ou nem chegou a haver uma ilusão porque
3: não chegou a haver
2: uma desilusão porque não houve ilusão.
3: Quanto à nossa seleção, no que a mim me toca, não chegou a haver ilusão.
2: Pois, também
3: não esperava grandes resultados por aquilo que nós íamos vendo e por aquilo que vimos no primeiro jogo. Eu, para mim, sou um pouco... Talvez eu seja um pouco pessimista, mas não vi...
2: Não, eu acho que isso foi patente. Foi patente naquilo que nós também íamos sentindo, não é? Uhum. Eu acho que os portugueses estavam à espera mais tarde ou mais cedo deste naufrágio. Na Alcatrineta adivinhava-se que fosse naufragar. E, por conseguinte, nós não vimos, como vimos noutras edições, aquele boom de bandeiras à janela. Não vimos também nos portugueses aquele espírito mundial que é normal nestes eventos. E, portanto, era expectável. E era expectável porque nós também fomos percebendo como é que jogava a nossa seleção. E depois há aqui, já agora, que fica com a palavra, há aqui duas ou três questões que eu queria focar relativamente a isto. Nós temos visto muito aqui as culpas, porque depois temos que achar um culpado, não é?
3: Como se não houvesse uma necessidade muito grande que nós temos.
2: Sim, mas como se não houvesse
3: é apontar o dedo a alguém.
2: Claro,
3: malandro, tens que apagar.
2: Sim, como se não houvesse aqui uma multiplicidade de fatores que levassem a esse resultado. E claramente aqui o selecionador Roberto Martínez, obviamente que tem uma grande responsabilidade.
3: Se calhar a maior parte da culpa.
2: A maior parte, como é evidente,
3: claramente.
2: Mas não tem toda, não é? Como é evidente. Acho que estar a sacar em Roberto Martínez todas as responsabilidades, quer dizer, não podemos. Porque os jogadores portugueses não perceberam que os portugueses não gostaram, e vamos já entrar no Mundial sem falarmos da pré-preparação do primeiro jogo com o Congo, em que ao fim de 5, 10 minutos passa para o lado, passa para trás
3: Exato.
2: Para trás
3: e
2: não perceberam que sem remates à baliza já passa para o nosso diretor Joaquim Oliveira
3: já lhe passa
2: e não perceberam que sem remates não há golos, quer dizer, são todos profissionais,
3: perceberam
2: e perceberam que os portugueses não gostaram, mas continuaram a repetir a receita. Portanto, nós não vimos, e genericamente para te passar agora a bola a ti, nós não vimos nos jogadores portugueses ambição, alegria, espírito de grupo, e não estavam comprometidos com aquilo que era a seleção nacional. A mim transpareceu-me que estavam mais no cumprir um compromisso que tinham do que propriamente
3: no
2: campeonato do mundo.
3: Não se vê um fio de jogo, como se usa dizer, como a voz popular costuma dizer, não se viu uma estratégia de ataque. A defesa foi improvisada e deu no que deu na iluminação. No jogo da iluminação há um erro clamoroso defensivo, que eu acho que nem nos juvenis se cometem erros daqueles. Enfim, adiante. E eu estou aqui a olhar para o recorte de jornal que eu tenho aqui na mesa e estou a ver a seleção da Noruega. Ora, a seleção da Noruega, no ranking FIFA, está um bocadinho abaixo de nós, não é? E nós, se virmos alguns jogos da Noruega, nós vimos
2: passar a Portugal agora.
3: Nós vimos a vontade com que eles entraram em campo. Eles tinham o principal jogador deles, o principal atacante, o Haaland, não fez um grande mundial. Especialmente no último jogo teve que sair porque fisicamente estava rebentou completamente, porque isto são jogadores, isto é outra questão que nós já falámos aqui uma vez. Os jogadores europeus de topo são jogadores que fazem 55, 60 jogos por época, quer dizer, quando chegamos a esta altura os jogadores estão todos esmifrados, portanto toda a parte física está sugada e portanto se a preparação não for feita como deve ser...
2: Bom, mas os franceses também jogam na Europa, não?
3: Exatamente,
2: mas jogam na Europa, os espanhóis também.
3: Exatamente, mas era aí que eu ia, se a preparação não for feita como deve ser, e hoje em dia todas as seleções têm condições de acesso ao conhecimento científico, de recuperação física e mental dos jogadores, e a gente vê seleções do nível que à partida nós não dávamos grande coisa por elas e a fazer jogos brilhantes. Eu estou-me a lembrar de Cabo Verde, que é uma equipa um tanto ou quanto envelhecida e fez um campeonato do mundo extremamente digno de luta, de procura, com as limitações que tinha. Nós temos jogadores que foram campeões europeus e não vemos um rasgo, não vemos ali um passo de ruptura. E depois isto é um bocado ingrato, porque acabamos por ter um ponta de lança que está completamente sozinho, tem que sair da zona dos defesas para poder receber a bola e troca a bola com os médios, e os médios metem para trás e vai até à defesa e vai até ao guarda-redes e depois recomeçamos de novo e não saímos disto, quer dizer, isto é profundamente ingrato. Agora, tive muita pena que a Noruega fosse eliminada, tive realmente pena, porque acho que a Noruega nesta fase era a minha seleção, era a minha equipa preferida.
2: Eu também.
3: Neste momento vejo no horizonte uma final Argentina-França. Embora...
2: Atenção à Espanha.
3: A Espanha também está a jogar muito bem e a Inglaterra não me encanta, mas tem um jogador que é um verdadeiro monstro. Aquele número 10, aquele Bellingham, é um jogador de futebol de mão cheia. Ele tem uma capacidade de leitura do jogo e aparece sempre na altura certa. Repare, a Inglaterra estava aflita e ele apareceu por duas vezes na altura certa para marcar e para resolver o jogo. Quer dizer, é um jogador extraordinário. E depois há aqui uma questão em relação ao Mundial, isto já é uma questão organizativa.
2: O que é que tu vais dizer? O Mundial da Vergonha, não é?
3: É um pouco o Mundial da Vergonha, porque tu repara, agora vinha no carro e vinha a ouvir. Marrocos foi a seleção que mais quilómetros fez neste Mundial todo. E bastante longe das outras. E eu interrogo-me, pá, se isto é uma competição. Supostamente deve ser, as equipas devem ser tratadas de forma igual e à partida terem as mesmas possibilidades de lutar pelo troféu. Não se justifica o tratamento que Marrocos teve, fez, sei lá, milhares de quilómetros, e também não se justifica o tratamento que o Irão teve relativamente a rusgas policiais e controles policiais e coisas do género. Isso é no mínimo vergonhoso, quer dizer, nós estamos a falar de uma competição desportiva,
2: não, aquele,
3: nós estamos a falar
2: e,
3: aqui
2: e
3: de um
2: jogador norte-americano,
3: de um espaço de combate,
2: jogador norte-americano,
3: não é?
2: Relativamente,
3: claro, exatamente, o Sr. Trump telefona ao Sr. Infantino, o Sr. Infantino é pá e tal,
2: e todos os episódios da seleção
3: da Argentina
2: e o Sr. Messi, é? Portanto, eu acho claramente
3: desde o primeiro
2: mundial...
3: jogo que o Messi devia ter visto um cartão vermelho, que aquilo é vermelho em todo o lado do mundo, nos Estados Unidos,
2: e já agora o jogo da Argentina com a Suíça, portanto,
3: enfim, não há muito que se possa
2: dizer. É o que é. Mas claramente vai ficar como um mundial, como um mundial da vergonha, penso eu. Isso já é um título que transpassa por toda a comunicação social europeia, ou por parte da comunicação social europeia, não só pelas redes sociais. E a UEFA também já veio dar aqui uma mãozinha e um toque, no fundo, à FIFA, portanto, a desmarcar-se e a condenar algumas situações que se passaram neste Mundial de Futebol. Luís, vamos avançar.
3: Vamos avançar.
0: Permitem-me.
3: Sim. Pode.
0: Dar aqui um bocadinho de moderador. E de Jorge Jesus não querem falar? É que nós já temos 9 seleções no Nacional.
3: É verdade.
2: Não tínhamos agendado, mas podemos falar de Jorge Jesus.
3: Eu acredito que o Jorge Jesus é capaz de fazer um bom trabalho na nossa seleção. Para já, que eu tenho uma característica que eu admiro em algumas pessoas, que é a frontalidade, que eu não sou capaz de ter.
2: Como eu não sou capaz de ter,
3: admiro as pessoas que são capazes de ter essa frontalidade. Aquele lance, daquele erro defensivo que nos valeu o apuramento, se o Jorge Jesus estivesse no banco, tinha gritado com eles, sei lá,
2: mais
3: um
2: não tem nada a justificar a ninguém,
3: cuidado. Provavelmente tinha os mordido todos, entre aspas.
2: Não tem nada a justificar a ninguém, com a idade que tem
3: mostrou aquilo que é capaz. Fez. Portanto, ele tem lá a filosofia de jogo dele e os jogadores têm que jogar daquela forma, e ele percebe o que é que os jogadores são capazes de fazer, coloca-os no sítio certo e faz render os jogadores.
2: Já agora, o Joaquim Oliveira lançou essa do Jorge Jesus e agora nós não falamos do Ronaldo, estávamos a tentar passar entre os pingos da chuva relativamente.
3: O Ronaldo não há muito a dizer, o Ronaldo é um bocado vítima da estratégia do treinador.
2: Mas ele disse que seria o último Mundial. Tu achas que vai ser o último Mundial?
3: É, o último Mundial, acho que sim.
2: Eu não sei.
3: Ele ainda é capaz de fazer o europeu, mas o europeu com o Jorge Jesus... Pronto, eles trabalharam juntos este ano.
2: Sinceramente, tenho algumas dúvidas e vou-te dizer porquê. Porque o próximo Mundial vai ser em Portugal e nem que ele jogue 10 ou 15 minutos seria interessante de acabar a carreira em Portugal.
3: Mas é difícil.
2: 2, tem sempre a ambição de poder, porque o filho vai ter 20 anos nesse Mundial...
3: Jogar com o filho.
2: Poder jogar com o filho e passar... Exatamente, porque tem Jorge Jesus que já o conhece.
3: O Jorge Jesus já embarca nesse filme.
2: Não sei, porque temos aqui uma questão simbólica de 10, 15, 20 minutos, portanto as coisas são sempre faladas e podem ser faladas. Portanto, eu não sei se será de facto o último Mundial de Cristiano Ronaldo. Há estes dois polos que têm muita força para que ele. Se calhar uma questão tão competitiva como nós estamos à espera, mas uma questão simbólica.
0: Eu percebo isso, mas no próximo Mundial o Cristiano Ronaldo já vai ter 45 anos.
2: 45, pai. Então.
3: É difícil.
0: E não então? É fácil. Até porque eu acho.
2: 4 anos passam.
0: Se me permitem.
3: Sim.
0: E concordo com o Luís, a questão do Ronaldo foi muito mal gerida, porque a história que o Ronaldo tem por trás dele.
3: Merecia outro respeito,
0: até porque eu, pelo menos naquilo que entendo, acho que o Ronaldo nos últimos tempos, principalmente no último ano, perdeu muitas das capacidades que tinha, nomeadamente a velocidade.
2: Sim,
0: e não, nem é a velocidade da correr, é a velocidade de execução. E aí é que se nota.
3: A velocidade instantânea, digamos assim.
0: Que é aquilo que o Messi ainda tem.
3: Ainda tem.
2: Há coisas que são facto.
0: E aí é um facto, mas pronto, pois. Eu acho que é difícil no próximo Mundial, mas...
2: Eu não diria isso. Temos aqui duas questões simbólicas. Mundial em Portugal, a seleção portuguesa vai jogar em Portugal, portanto os jogos vão ser em Portugal, e portanto esperamos que pelo menos vá mais adiante, portanto, e muito provavelmente esses jogos vão ser em Portugal. Sim. Segundo, a questão do filho, que poderá ele tem aqui algum tempo para perceber,
3: mas
2: se o filho tiver aqui alguma capacidade,
3: sabes, não é só
2: de interagir e entrar numa seleção, ele vai prolongar, como
3: sim,
2: é
3: mas não te esqueças, não é só o Ronaldo que vai estar sobre a mesa. Vários destes jogadores, quando chegar ao Mundial, terão 35,
2: pois,
3: há uma, 36
2: mas
3: anos.
2: Há uma coisa, mas há uma coisa que nenhum deles tem, que o Ronaldo tem. É que o Ronaldo é uma marca. E como tu viste nos jogos da seleção, tu vias os estádios cheios, não com portugueses, com mexicanos, com gente de todo lado, mas muitos mexicanos.
3: Com a camisola 7.
2: E, portanto, isso também é uma situação que leva a reponderar muita coisa.
3: É extraordinário mesmo.
2: Porque as coisas já foram ponderadas, mas agora vão ser reponderadas.
0: E agora vocês querem falar de educação, não é?
2: Também queremos falar de educação.
3: Sim, temos que falar de educação, porque isto está a correr bem, não é?
0: Então, Força.
3: As coisas estão a correr bem. Estão a correr tão bem que há pessoas que já faleceram e que estão a receber. Estão a receber no além itens para corrigir, não é? Segundo a comunicação social, há um professor já falecido, coitado, que lhe foram atribuídas provas para corrigir. Isto é extremo.
2: Eu acho que
3: é mesmo extremo, é um acontecimento completamente extremo. Eu vinha agora, desculpa lá, eu vinha agora no carro antes de vir, estava a ver na televisão uma portuguesa que trabalha no Reino Unido, é professora, trabalha no departamento de avaliação, e ela estava a dizer que no Reino Unido já tem este processo há alguns anos, desde 2015, salvo erro. E ela disse que começaram a testar em 2005, com algumas escolas, enfim. Só em 2010 é que o procedimento se generalizou, e generalizou-se a um dos países que faz parte do Reino Unido. E só a partir daí é que se generalizou completamente. E, portanto, é só para nós termos uma ideia do cuidado com que isto foi feito. E para quem não segue as questões da educação, que não é o nosso caso, nós estamos por dentro, repara, este governo tomou posse e em meia dúzia de dias, isto entre aspas, obviamente, fez uma reestruturação completa das estruturas do Ministério da Educação, que eram verdadeiramente...
2: Há um ano, mais ou menos há um ano.
3: Que eram verdadeiramente umas centenas, e reduziu a seis. As seis estruturas, ou seja, as estruturas regionais desapareceram todas. As pessoas que eu costumo dizer tarimbadas, que estavam no Ministério da Educação, o senhor ministro entendeu que eram horas de voltar para a escola e voltaram para a escola. Agora, as pessoas que realmente percebem disto não estão lá, não é? E o senhor ministro achou que uma vez que o piloto que foi aplicado o ano passado num teste, num exame de filosofia, tinha corrido bem, que não tinha, apresentou exatamente os mesmos erros que estamos a ver agora, achou que era a altura de generalizar. Isto só pode ser uma, desculpem o termo, uma grandíssima fuçanguice pela reforma. Reformar é ótimo e é importante reformar as estruturas que temos no nosso país. Mas reformar, só para dizer que reformamos, e sem ter o mínimo de cuidado com aquilo que estamos a mexer, e neste caso estamos a mexer com os nossos filhos, com os filhos dos nossos ouvintes, com o futuro de uns bons milhares de jovens, que estão numa
2: com famílias
3: inteiras, isto é no mínimo miserável, não é? Não consigo adjetivar de outra forma.
2: Eu acho que este assunto é um assunto grave, muito grave mesmo, porque, como disse, estamos a mexer com milhares de famílias em Portugal e, portanto, e está criado um clima, clima de desconfiança relativamente aos exames nacionais.
3: Completamente, não é?
2: Seja o resultado, até pode vir tudo conforme, quando os resultados forem eventualmente conhecidos no dia...
3: Eventualmente
2: no dia 17.
3: Gostei dessa, eventualmente.
2: No dia 17. Acredito que sim.
3: Sim, neste momento as garantias...
2: No dia 17.
3: Mas alguma coisa há de ter que sair.
2: Mas
3: isso não tenho dúvidas.
2: A desconfiança eu acho que já está generalizada. E falo por aqueles que estão próximos e que estão nesta situação. E, portanto, a ansiedade... A generalização da desconfiança. Portanto, isto já está no seio das famílias portuguesas. E, portanto, só por isso é uma questão já grave. Depois há outra coisa. As reformas, elas às vezes são necessárias, mas para haver reformas tem que haver testagem. Não é só chegar...
3: E algumas levam tempo, não é?
2: Claro, e algumas levam o seu tempo, como é evidente. Uma árvore para dar frutos que tem que levar o seu tempo, o seu processo, como tudo na vida, não é? Não é chegar e fazer e já está. Portanto, isso são coisas que, e neste caso, tem que levar mesmo o seu tempo. Mas há uma pergunta que eu acho que se coloca entre muitas. Há muitas perguntas para colocar, mas há uma que se coloca. Houve ou não a testagem com uma amplitude abrangente deste novo modelo? Houve ou não? E se houve, que resultados nós tivemos. Ou que resultados existiu.
3: Que houve uma testagem deste modelo no ano passado num exame de filosofia.
2: Está bem, mas isso e não é uma testagem abrangente.
3: Claro, claro. Mas que trouxe resultados muito semelhantes a este. E, portanto, o Sr. Ministro tinha todos os indicadores para recear que isto não corresse bem. E, portanto, mandavam as regras da sensatez que esperasse mais algum tempo e que fizesse mais testagem. Porque isto é um processo extremamente complexo. Para quem nos está a ouvir, isto é extremamente complexo. Isto é assim, a prova é digitalizada e a prova é, digamos que, entre aspas, esquartejada em itens.
2: Isso parece-me bem.
3: Em itens. E cada professor vai receber 10 ou 20 ou 30 itens, todos iguais. O que me parece uma boa estratégia. Portanto, o professor foca-se naquele item, os itens são todos iguais e é sempre a aviar. Desculpem o termo. Sempre a corrigir.
2: E parece-me bem agora, o esquartejamento, o termo que tu utilizaste da prova, porque agora, um professor mais exigente, há alunos que seriam penalizados e assim, portanto, há uma maior uniformização.
3: Exatamente. Tem esse caráter muito positivo. Agora, há aqui outra questão que é, provavelmente os algoritmos não estarão devidamente afinados, porque há pessoas a receber folhas de resposta completamente em branco, folhas de resposta onde não se consegue ver e perceber o que é que lá está. Depois há pessoas que recebem 30 itens para corrigir. No outro dia de manhã levantam-se, vão ao e-mail, já têm lá mais uma carrada de itens para corrigir. Portanto, o trabalho dos professores não está a conseguir parar de maneira nenhuma. Sim. Portanto, a ansiedade é grande,
2: claro,
3: em todos os domínios do processo.
2: Questão,
3: professores,
2: não é
3: alunos,
2: aqui a questão
3: famílias.
2: Da essência da prova em si. Nós estamos a falar da questão da aplicação do modelo. Da questão operacional da aplicação do modelo. A questão aqui também podia ser discutida.

0: Há erros e há erros.
1: Exatamente.
0: E quando nós temos gente que... departamentos de ministérios que estão dotados com doutores, engenheiros, empresas de outsourcing que ganham balúrdios como nós às vezes vimos, porque tem que se pagar, porque temos que ter os melhores, porque não sei o quê. E depois temos estes resultados.
1: As empresas que estão envolvidas nisto.
0: Temos resultados, não sei quais são as empresas, estou a falar agora de uma forma genérica.
1: Isto pode isto
0: pode ser extrapolado para outras situações do Estado. Portanto, nós temos ali doutores, engenheiros, técnicos, analistas, e depois quando acontece qualquer coisa não sabemos. Não vimos. Quer dizer, não pode continuar assim. Há coisas que não podem continuar assim. O serviço ao cidadão tem que ser um serviço de qualidade. E o que é que nós temos de um serviço de qualidade? Os cidadãos não servem só para pagar impostos. Os cidadãos também servem para que lhes seja servido. Servem para que lhes seja servido. E eu apliquei aqui o termo precisamente para isso. Saúde pública de qualidade. E nós tínhamos um governo que dizia que em seis meses resolvia o assunto. Escola pública de qualidade. Água, luz e telecomunicações com qualidade. Estradas com qualidade. Espaços de lazer com qualidade. E mais um conjunto de coisas com qualidade. Portanto, é para isto que os impostos servem. Muito bem. Se os melhores ganham fortunas, as empresas ganham fortunas, são salários altos e tudo mais, ok, mas então onde é que está o resultado final de tudo isto? E nós não temos visto isto com este governo. E já agora, quando vinha para cá, também ouvi ali uma frase que acho que foi o primeiro-ministro que dizia assim, deixa-me lá ver, os ministros estão no governo para resolver problemas. Concordo. É óbvio que os ministros estão no governo para resolver problemas. Também não os queremos lá só para estar a ver nos canais de quantos canais havia, não sei quantos canais havia de mel. E também não os queremos lá para que vão ver três jogos de futebol aos Estados Unidos. Quer dizer,
1: já agora.
0: Não estamos a pedir muito, é para resolver os problemas. Agora, o que nós temos visto ultimamente, de há dois ou três anos para cá, não é só resolver problemas, é criar outros problemas aos problemas que já existia. E é assim.
1: Claro.
0: Quer dizer, e nós já estamos, começamos a ficar um bocadinho fartos disto tudo, porque há uma série de situações que não estão a ser resolvidas, antes pelo contrário. E portanto era só o que eu queria dizer sobre isto, porque acho que as coisas, o ministro vai agora à Assembleia da República e é o sítio certo, e depois acho que há aqui necessariamente decisões de natureza política, exatamente, decisões de natureza política que têm que ser assumidas e têm que ser retiradas. Acho que há coisas que às vezes nós não estamos aqui, nunca falámos, nem estamos a falar da bondade das pessoas. Não é isso, nem do caráter das pessoas, nada de questões individuais, isto não tem nada a ver, não tem nada a ver com isso. E eu nem sequer gosto disso, às vezes na política usa-se muito isso, e eu acho que as pessoas têm que saber discernir o que é o individual, o que é o político. E nós só estamos aqui, enquanto cidadãos, a analisar atitudes de natureza política. Uhum. E atitudes de natureza política têm que ter necessariamente consequências de natureza política, mais nada do
1: mais
0: que isso.
1: Nada mais que isso. E o processo é tão complexo, que depois da prova escortejada, cada uma das partes da prova do menino Joaquim ou da menina Alice vão ter que ser reagrupadas outra vez para produzir uma nota final. Vocês estão a ver a complexidade disto em termos informáticos.
0: Claro.
1: É muito complexo. E depois, uma coisa que também me chateia, irrita-me, encanita-me, é o ministro tratar-nos a todos como se fôssemos idiotas. Quando isto começou a dar raia, veio com a história dos agrafos. Os agrafos perfuraram a zona dos QR codes. Ora, todos nós, até eu uso o QR code para efetuar pagamentos, toda a gente sabe que nem é preciso ler o QR Code todo. Basta ler um terço do QR Code e a operação faz-se. Portanto, não é justificação. Agora, o que chateia é tratar-nos ainda por cima como idiotas. como se não soubéssemos daquilo que estamos a falar. Isso aí então é que chateia. E depois

0: Foi, e depois aquela questão.
1: Mas eu acho que há uma tendência dos políticos por natureza.
0: Claramente. É tudo gente muito inteligente e muito esperta. E depois é aquilo que a gente vê. É uma coisa que me chateia, é tratar-nos como se fôssemos idiotas. Já aquele senhor de Lisboa também me irrita. Irrita-me solenemente. É, quer dizer, quando ele fala, põe aquele ar sério e compungido e fala com muita seriedade e muito calmamente. Pronto, ele tem razão e portanto, quem não está com ele e quem não concorda com ele só pode ser um idiota. E pronto, isto é o lado mais negro da política. Porque a política pressupõe discussão, debate, ideias diferentes.
1: E erro. Os erros acontecem. E os erros
0: erro,
1: acontecem e nós temos
0: assunção
1: que...
0: do erro, e correção.
1: Claro, e ir à televisão e aos portugueses. Erramos. Pensámos que a coisa ia ser de uma determinada forma, não foi. Houve aqui um erro claro. Vamos tentar minimizar as coisas e estamos a fazer todos os esforços no sentido de minimizar.
0: Era muito simples.
1: As coisas acontecem assim.
0: Muito simples. Num processo tão complexo como este, era muito fácil acontecer um erro.
1: Já agora, isto, eu há bocado também vinha a ouvir uma outra notícia, muito rapidamente, não tem a ver com isto. Há uma questão que me veio à cabeça, que é a questão de, tinha a ver com o estudo da Pordata, estatístico, que costumam fazer estudos estatísticos, mas há uma coisa que me veio à cabeça. Os censos servem para quê? É que eu fiquei sem perceber. Então, quando se faz um censo 10 em 10 anos, não é? Não se faz, não se sabe que naquela freguesia, naquele concelho, vou ter uma. Tenho um conjunto. Claro, há aqui oscilações, há pessoas que saem, há pessoas que entram, obviamente que sim. Mas o grosso fica. Portanto, há de haver ali alguma fórmula matemática que me diz que 75% daquela população é residente e não sai. Pode haver ali oscilações, numas mais, noutras menos. Então, se assim é, como é que há pessoas que ficam assustadas quando, passado algum tempo, percebem que vão ter um índice de velhice e de cada vez menos população relativamente àquilo que era expectável? Mas nos censos eu não tenho que ter um gabinete prospectivo de planeamento de perceber que naquela freguesia, atenção, que eu daqui a 10 anos posso ter só 40 pessoas, na outra posso ter só 100 pessoas, e o que é que eu posso fazer para minimizar aquelas 40? Será que consigo lá pôr mais duas ou três famílias para equilibrar?
0: E já agora vamos ver quantos médicos é que temos, quantos médicos de família precisaremos. E quantos professores precisaremos,
1: escolas e tudo mais.
0: Exatamente.
1: Então, mas os censos afinal servem para quê?
0: Os estudos estatísticos não servem para nada.
1: É que me vem à memória esta questão. Para o dado e tal, muito bem. Mas os censos servem para quê? É só
0: não
1: para poder dizer, aquele conselho teve menos 12% de população. Então, mas teve menos 12% de população. E daqui a 10 anos vai ter o quê? Naquela freguesia, quantas famílias vão estar? Quantas podem ficar? Atenção, que, grosso modo, há 10 ou 15% de oscilação, tudo bem, entram uns, saem outros, mas a perspectiva é que fica em X. Então, se calhar, eu tenho que atuar. Como é que eu consigo captar para ali mais 10 ou 12 famílias, ou 4 ou 5 famílias, ou... quer dizer, pronto, é isto.
2: Sim. Vamos à música?
0: Vamos à música. Ora bem, hoje temos Bryan Adams em Summer of 69. Bryan Adams é um compositor, cantor canadiano, e hoje comemora-se o Dia Mundial do Rock e acho que é um bom tema para rock, acho que está bem, não está? Acho que sim.
3: E vamos entrar na época de verão, vamos embora.
0: Summer.

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2: E agora parece que vamos para a Almada.
3: Sim, vamos dar uma voltinha.
4: Afinal, o nosso diretor Joaquim Oliveira sempre vai tentando ali conduzir a emissão. Sim, eu fiquei calado à espera, o que é que ele dizia.
3: Falta-lhe algum traque.
4: Não quer de forma alguma
3: na vossa,
4: mas tem que controlar de vez em quando.
3: Portanto, quer ter muita bola, não é?
4: Fique-me por aqui.
3: Não, bem, então
4: vamos para a Almada, mas temos que levar um garrafão de água, não?
3: Temos que levar água, temos que ir municiados de água, porque aquilo está a correr muito mal.
4: É melhor, não é?
3: É outro daqueles casos que não lembra ao diabo, desculpem o termo, é que não lembra mesmo ao diabo. Um conselho, com aquela dimensão populacional, já o ano passado tinham tido problemas com o abastecimento de água. Aliás, isto é cíclico. Eu tenho uma casa ali em Miratejo, que era da minha mãe, e eu vou lá muitas vezes àquela zona. Isto é cíclico, todos os anos há ali problemas de abastecimento de água, quer dizer, a sorte deles, ao fim e ao cabo, é aquele aquífero que parece ser um aquífero inesgotável, não é? Que aquilo dá para aquela gente toda e ainda sobra, com boa vontade. O problema depois é as questões políticas que nós estávamos a falar. É que o presidente do Seixal é da CDU, o presidente da Almada é do PS, o presidente não sei quê é de outro partido qualquer, e depois a malta não se entende. Porque aquilo dava para todos, resolvia o problema da água de toda a gente se consertava, e o povo, lá está o povo, e nós que votamos, pá, muitas vezes corremos o risco e elegemos certas pessoas que à partida não... É pá, que competência é que terão para gerir uma coisa destas, não é? Não dá para entender. E depois isto tem aqui, há aqui pormenores muito, muito interessantes no meio disto tudo. Reparem que havia picos de consumo de água às 2 da manhã. Picos de consumo de água às 2 da manhã, quer dizer, epá, isto não lembra a ninguém, quer dizer, há qualquer coisa aqui que não funciona, e há muito tempo que não funciona. Eles têm perdas imensas, portanto, consumo da ordem dos 300 litros e 400 litros, uma média. Isto é uma coisa verdadeiramente bárbara. Portanto, eles têm que ter perdas enormes na rede. A rede tem que ser revista. Também já se chegou a essa conclusão. Não é uma zona que tenha particularmente grandes áreas agrícolas, a não ser aquelas zonas ali mais finas, que têm os relvados e as piscinas e não sei o quê. E quer dizer, a sensação que nos dá é que há aqui muita incompetência. Cada português consome em média 180 litros. Ali chegava-se a 300 ou 400 litros. Quer dizer, não há aqui um alarme na cabeça das pessoas. Não percebo.
4: Eu deixo-te falar, e já porque te quero passar a bola. Em segundo lugar, porque és almadense, né? Portanto, és almadense, e nessa parte eu conheces muito melhor o território do que eu, e então conheces as pessoas, conheces também o povo que lá vive, conheces isso tudo, e então deixei de falar. Mas eu só queria dizer uma coisa muito, muito simples, que é o seguinte. Houve aqui e ouvi alguns jornalistas a tentarem pegar esta questão da falta de água à Almada às questões climáticas, e por acaso até foi depois, não vou aqui dizer qual foi o órgão de comunicação social nacional, mas ouvi, e o senhor que lá estava, que era um dos cientistas desta área, disse bem que as alterações climáticas têm as costas largas, quer dizer, e que este caso nada tem a ver, nada, absolutamente nada tem a ver, claro. E enumerou uma série de questões, nomeadamente essa que tu dizes aí, o grande desperdício de água devido a rupturas nas redes, também ali há algumas questões da divisão da água para consumo humano e para a agricultura, há ali algumas questões, mas acima de tudo também questões de planeamento e outras questões que o senhor foi enumerando, claro. E portanto ele também conhece mais do que eu, só estou aqui no fundo
3: a replicar
4: aquilo que porque não conheço, não vivo lá, vou lá de passagem quando vou, e há muito tempo que já nem sequer passo por Almada, passo aqui para o outro lado, por o Montijo, e portanto é mais a minha zona do que propriamente Almada, mas conheço, evidentemente, não é? Costa da Caparica, Chaneca da Caparica, conheço tudo isso aí, mas aqui o que me admira é como é que isto aconteceu num concelho bem próximo de Lisboa, que aparentemente tem uma população que tem conhecimento, que tem capacidade crítica, e como é que aconteceu uma situação destas? Quer dizer, se não houver técnicos ali, gente que conheça, onde é que os haverá? No país? Quer dizer, isto para mim é um ponto de interrogação. É um ponto de interrogação gigante. Do outro lado está Lisboa, em Almada tem universidades, tem tanta gente ligada ao conhecimento, e para chegarmos a uma situação destas, que pelos vistos parece que foi quase uma surpresa, ou a partir de maio, ou em maio foi uma surpresa, e depois nós não conseguimos perceber muito bem, e enfim. Mas eu há uma coisa que te digo, se fosse almadense também estava na linha da frente dos protestos, e provavelmente se tivesse alguma coisa a ver com não sou, mas com a eleição deste executivo, provavelmente teria que rever a minha posição.
3: Pois, eu acho que sim. Isto é de pôr os cabelos em pé completamente, quer dizer, os negócios nesta altura do ano, junto à Caparica e Charneca da Caparica e por aí adiante, essa zona, estão completamente comprometidos. Estiveram completamente comprometidos, quer dizer, as pessoas pagam os impostos municipais, taxas municipais para tudo e mais alguma coisa, e depois são confrontados com situações destas que revelam uma enorme incompetência e uma enorme incúria, quer dizer.
4: Não, mas faz uma confusão às portas de Lisboa.
3: Exatamente.
4: Com tanta gente ali, com tanto espírito.
3: Massa crítica,
4: não andamos sempre a dizer que é necessário massa crítica. Mas não há ninguém dentro do município, fora do município, nas universidades que
3: precisam. Não sei se tu percebeste quem eram os líderes do SEMAS.
4: Não,
3: do sítio. Quer dizer, eram pessoas que não têm nada a ver com água.
4: Pronto,
3: o percurso deles não tem nada a ver com água, não tem nada a ver com nada disto, nem com o urbanismo, tampouco.
4: Mas
3: temos que entrar, Samuel. Mas há coisas que às vezes a gente tem que dizer.
4: Há coisas que fazem confusão. Pronto, esta faz-me confusão.
3: Eu vou pôr um professor a gerir um departamento de gestão de águas e saneamento e de resíduos. Há aqui qualquer coisa de muito estranho. Se é uma especialização técnica, eu posso ser professor e posso ter feito um estudo qualquer, superior, um doutoramento, um mestrado, uma investigação, uma coisa qualquer, e posso ter habilitação para isso. Mas nem é o caso. Nem é o caso. E, portanto, nós temos que ter alguma atenção às pessoas que escolhemos para gerir a coisa pública.
4: Sim,
3: porque isto não pode ser um qualquer.
4: Claro, mas isso era o que eu dizia.
3: Um amiguinho não pode ser. Esta coisa do amiguinho e do amiguismo tem que acabar.
4: Isto
3: é uma vergonha.
4: Tal e qual aquilo que eu disse há pouco. Os cidadãos não servem só para pagar impostos. E já agora, eu sei que são impostos. IMIs, ICs, e mais uma série deles. Não são um número para pagar impostos. E nós aqui sabemos a carga fiscal que existe. A Alemanha já reduziu a carga fiscal há 2 ou 3 dias da classe média porque percebeu o erro e o buraco em que se estava a meter. E nós aqui continuamos a ter uma classe média sufocada, e que depois, quando quer água, não tem. Quando quer ir para um lado qualquer, as estradas são cheias de buracos, um bocadinho melhor agora. Quando quer outra coisa qualquer, quer dizer...
3: Precisa de uma consulta.
4: Liga
3: o SNS 24, Leva horas à espera.
4: Leva, não? Ou o INEM que não tem.
3: As coisas. É mal demais.
4: Eu repito, porque eu acho que nós temos que ser, nós portugueses, eu acho que a questão não é nós não percebermos, nós percebemos. Só que nós temos aquela capacidade de sofrimento, vamos aguentando, pode ser que as coisas se resolvam, pode ser que a coisa melhore, vamos aguentando. Eu acho que este povo é um povo nobre, um povo que se calhar todos os políticos do mundo gostariam de ter. É um povo nobre, um povo que aguenta, um povo que só reage mesmo em última opção. É. Não podem usar isto para falhar aos portugueses. Saúde pública com qualidade não há, escola pública com qualidade, uma ou outra sim, mas de uma forma geral não há, água, luz, quer dizer, comboios.
3: Comboios suprimidos porque atingem temperaturas brutais e não há ar-condicionado, não
4: pronto,
3: se pode andar de comboio.
4: E nós aqui nem sequer temos meios transportes públicos, quer dizer, as coisas.
3: Não temos safa, nós não, aqui não temos safa.
4: Há aldeias que já nem têm multibanco, foram tirar os multibancos. Mas servimos para quê? Só para pagar impostos? É que se calhar assim é melhor pensar a soberania de outra forma. E se calhar assim, olha, de que vale ser português, digo eu, já em resumo final.
3: Enfim.
4: E é já agora, pronto, estamos aqui mesmo no final, faltam cerca de 8 minutos, 9 minutos.
0: Não sei de nada.
4: Eu estou a olhar aqui para o relógio. E queria, ultimamente ter-se falado muito do aquecimento global, e agora voltamos aqui à questão do aquecimento global, das alterações climáticas, e tem-se falado muito numa coisa que eu penso que é premente. E permanente em todo lado e muito mais aqui no Alentejo, que é a chamada florestação urbana. Não só a florestação urbana, como a arborização de um conjunto de áreas rurais, como por exemplo as galerias ripícolas. Eu sei que se calhar estorva na agricultura, mas são fundamentais, não só para os corredores ecológicos, mas para esta questão toda das alterações climáticas, porque nós às vezes temos tendência, uma coisa é o clima, outra coisa é o tempo. O clima são estudos que se fazem e se verificam ao fim de 30 anos se houve mudança ou não, e aí se percebe que há alterações. E nós temos percebido nos últimos estudos que há uma alteração do clima. O tempo é aquilo que acontece hoje, está algumas nuvens, portanto é aquilo que acontece no dia-a-dia. E portanto há aqui uma alteração climática. Há alterações climáticas que estão registadas, estão estudadas e que estão estudadas. Vão sendo estudadas e claramente nos empurram para a necessidade de florestações urbanas. Agora, nós vimos muitas das nossas cidades e das nossas localidades e aldeias, tudo, que às vezes tem 3 ou 4 árvores lá, não é? Quer dizer, como é que é possível? E as galerias ripícolas é fundamental aqui para o Alentejo. Já se vai vendo explorações agrícolas a fazer isso, mas é necessário todos nós contribuirmos. Nós que temos um quintal lá em casa e que não temos nada, mas que se calhar pode lá ter uma árvore que ajuda, porque, mas é só uma árvore, não ajuda? Ajuda! Porque se eu tiver 20 pessoas naquela aldeia com 20 árvores, são 20 árvores. Quer dizer, e estudos mostram claramente que quando temos, por exemplo, uma temperatura de 30 graus, nós no solo temos cerca de 70 graus. Portanto, que irradia e que acaba por ter depois problemas e consequências a nível da saúde das pessoas. É urgente, é necessário, e espero que os nossos autarcas comecem a pensar nisto como pensam noutros projetos, porque este é um projeto fundamental, a florestação urbana.
3: Exatamente, subscrevo na íntegra.
2: Querem fazer as vossas despedidinhas para o verão? Despedidas finais?
3: Sim, mas antes disso, deixa-me só dizer aqui tenho aqui um artigo que revela que o calor afeta a memória, a atenção e a tomada de decisões. Tomada de decisões, enfim, está explicado. Eu acho que está explicado, não está?
4: Tá.
3: Acham que serve de explicação? Ok. Depois, em relação às alterações climáticas que o Samuel referiu aqui, nós vimos por estes dias o que se passou em Espanha, na província de Almeria, com os incêndios. E, portanto, muitas vezes nós temos a tendência de dizer isto só nós, é muita incompetência nossa. Pois, não é só nossa. Isto, os incêndios, é uma coisa que veio para... as alterações climáticas são extremas. Estão aí, há uns negacionistas de serviço. Enfim, temos de ter algum cuidado com eles.
4: Mas essa questão dos incêndios e depois da florestação também tem que ter controle. E controle. E nós sabemos que há zonas rurais, lá está, onde a população é demasiado envelhecida e que não tem capacidade de fazer a limpeza. Claro. Portanto, tem que ser, mais uma vez, as autarquias ou o poder público a fazer isso. E onde é que estão os rebanhos comunitários ou os rebanhos das juntas de freguesia para ajudar a fazer isso? Há coisas que têm que se perder dinheiro. Tu vais para Lisboa, se fores hoje dormir a Lisboa, não vais porque tens ali a casa em Almada, não precisas, mas se fores hoje dormir para Lisboa, alugas um quarto e tens que pagar uma taxa turística. As populações do interior não têm taxas turísticas porque praticamente não existe nada. Portanto, alguém tem que começar a contribuir para que os matos tenham um tratamento, claro, de alguma forma. Se calhar essa taxa turística de 7 euros, que acho que é 7 euros ou 8 euros que tu pagas em Lisboa, se calhar 2 ou 3 deviam vir
3: para o interior.
4: Agora já não temos muito tempo para isto.
2: Não temos. Esta história de... dos terrenos e da limpeza dos terrenos, o próprio estádio não é um bom exemplo, porque
4: por isso mesmo
2: os terrenos do estádio são aqueles que nunca são
4: Falei aqui dos rebanhos comunitários ou dos rebanhos que podiam ser das juntas ou das câmaras, mas há um conjunto vasto de medidas a tomar, não é só isto obviamente que seria um paliativo no meio de muitas outras questões e que não estão a ser tomadas, e portanto é o que está a acontecer.
2: Meus amigos, temos 3 minutos.
4: Três minutos, Luís, para dizer que chegámos ao fim de mais uma temporada.
3: Mais uma temporada.
4: Eu já nem sei há quantos anos andamos aqui. Há bocado o diretor Joaquim Oliveira falava ali que tem um aparelho que nem sei qual é o nome.
2: 1999.
4: Desde 1999, e desde 1999 que eu já me sentava aqui. Nestes, não sei se este era o microfone, se entretanto já foi.
2: Provavelmente já é novo.
4: Já é novo, seria outros, portanto. Mas por estas mesas. Também a mesa também já é outra. Mas são muitos anos. Já há uma série de anos que eu te conheço. Conheço o Joaquim Oliveira há mais tempo.
3: Sim,
4: e que andamos por aqui a tentar trazer, no fundo,
3: uma experiência muito grata. Estou muito agradecido ao Oliveira por me ter desafiado para esta experiência.
4: E que já faz também uns bons anos.
3: Já faz uns bons anos. E tem sido muito interessante.
2: Hoje que vocês foram os privilegiados pela primeira vez, eu acho que fiquei aqui com vocês. Nós, a Rádio Vidigueira, é que tenho que vos agradecer que a vossa disponibilidade todas as segundas-feiras estarem aqui e encaram isto sempre como um desafio e com uma cara sempre fantástica, e nós é que temos que lhe agradecer.
3: Sim,
2: muito obrigado.
4: E nós também agradecemos e agradecemos ao nosso auditório, as 90 FM, que é o melhor auditório do mundo.
3: É para eles que nós cá estamos.
4: E estamos aqui.
3: E damos o nosso contributo.
4: Exatamente. Também por aquilo que acreditamos, que é não deixar morrer o interior. E o interior tem que ter uma voz. Não precisamos só da voz de Lisboa. Temos as nossas vozes aqui, neste caso, a minha e a do Luís. É aquilo que nós sabemos, é aquilo que nós podemos, mas estamos aqui que estamos vivos e que o interior está vivo.
3: É um contributo para refletirmos sobre uma série de questões que nos afetam a todos.
4: Evidentemente.
2: Meus amigos, boa tarde e obrigado.
4: Boa tarde.
2: Até setembro.
4: Até setembro.
3: Até setembro. Fiquem bem.
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São 8 horas. 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

0: Boa noite.
1: O regresso da Feira de Santiago na Vidigueira teve balanço positivo. O certame promovido pela Câmara Municipal de Vidigueira no último fim de semana, conhecido como a Feira dos Queijinhos, renasceu como uma plataforma de afirmação económica, cultural e turística do concelho. A Praça Vaz da Gama foi o palco da mostra económica e empresarial, espaços gastronómicos, experiências vínicas, programação cultural, zonas de convívio e momentos de reflexão e recebeu centenas de visitantes. Um balanço extremamente positivo e que superou as expectativas, de acordo com as palavras do Presidente da Câmara Municipal de Vidigueira, Ricardo Bonito, à Rádio Vidigueira.
2: O balanço é extremamente positivo. Creio que conseguimos superar aquilo que nos tínhamos de facto proposto. A feira esteve de volta, uma feira moderna que aliou também alguma tradição. Mas de facto acho que estamos todos de parabéns. O Executivo Municipal, mas principalmente as pessoas que aderiram em massa a este evento. Tivemos um espírito fraterno, um espírito de união, e de facto foi isso que devemos levar daqui. Vidigueira, quando se une, consegue construir algo fantástico, e a Feira de Santiago mostrou isso mesmo. Era importante para nós mantermos também um pouco daquilo que era a feira que existia no passado, reavivando memórias, trazendo outras e através da semana que antecedeu a feira também tivemos a primeira semana do empreendedorismo, porque não queríamos também só fazer uma feira presa no passado, mas uma feira também que projetasse o futuro e que pudesse trazer à tona aquilo que o nosso concelho tem de bom, e de facto foi isso que aconteceu numa semana repleta de colóquios e que foi fantástico. O que dali se pôde tirar, que culminou naturalmente neste momento fantástico deste fim de semana, que foi a Feira de Santiago.
0: Ricardo Bonito, Presidente da Câmara Municipal de Vidigueira, a fazer um balanço então do regresso da Feira de Santiago. A Distrital de Beja do PSD promove esta noite, pelas 21 horas, na sede em Beja, uma noite de discussão e de debate com a Ministra da Justiça, Rita Judice. A iniciativa está integrada nas jornadas distritais da AD e tem como tema o Estado da Nação e visa a reflexão e o debate sobre a atual situação do país, reunindo militantes, simpatizantes e interessados. Teve lugar ontem, em CEP, o 22º Congresso Federativo do PS do Baixo Alentejo. A Assembleia Magna dos Socialistas decorreu sob o lema "O Baixo Alentejo é Futuro" e promoveu a tomada de posse de Marcelo Guerreiro como novo presidente da Federação do Baixo Alentejo do PS, depois do processo eleitoral interno recentemente ocorrido, substituindo Nelson Brito no cargo. O encerramento contou com a participação de Jamila Madeira, a secretária nacional do PS. A nova sede da Federação do PS do Baixo Alentejo em Beja, que na passada quinta-feira recebeu a cerimónia da tomada de posse dos órgãos da Estrutura Federativa das Mulheres Socialistas, Igualdade e Direitos do Baixo Alentejo. Segundo anunciou a Federação do Baixo Alentejo do PS, em nota de imprensa, a equipa agora empossada para o biênio 26-28 reúne mulheres de diferentes concelhos, percursos e experiências, unidas pelo compromisso de promover a igualdade de direitos entre mulheres e homens, incentivar uma maior participação das mulheres na vida política e na sociedade e defender os direitos humanos. Na sua intervenção, a Presidenta da Estrutura Federativa, Ana Horta, destacou a importância de um trabalho próximo, cooperativo e assente no diálogo, reafirmando o compromisso de construir uma estrutura aberta e disponível para trabalhar em conjunto com as diferentes estruturas do PS e com a sociedade. A Agência Regional de Promoção Turística do Alentejo promove esta segunda e terça-feira uma ação de afirmação do destino na Portugal House, instalada no Time Out Market New York, em Brooklyn, nos Estados Unidos. A iniciativa decorre em dois momentos, o primeiro dedicado a profissionais do turismo, incluindo operadores, agentes de viagens, influenciadores e jornalistas, o segundo dirigido ao consumidor final. O programa inclui uma apresentação do destino Alentejo por José Manuel Santos, o presidente da Agência Regional de Promoção Turística do Alentejo, seguida de uma intervenção de Maria do Céu Ramos, a presidente da Associação Évora 27, sobre as novidades e os principais highlights da Évora 27, Capital Europeia da Cultura. A ação prossegue com uma masterclass de vinhos, com degustação de 4 referências do Alentejo, numa ação dos vinhos do Alentejo, com uma proposta gastronómica pela mão do chefe Filipe Ramalho. A ação continua no rooftop da Portugal House, que será dedicado à marca Alentejo. O programa inclui também um apontamento cultural e musical associado ao Évora 27, terminando com uma nova degustação
1: gastronómica. O objetivo desta ação, de acordo com a Agência Regional de Promoção Turística do Alentejo, é reforçar o posicionamento do Alentejo no mercado norte-americano, aproximando o destino de profissionais com capacidade de influenciar a venda e a comunicação da região, mas também de consumidores com interesse em viagens, assentes em cultura, vinho, gastronomia, natureza, património e hotelaria de qualidade. Com esta iniciativa, a ARPTA pretende consolidar a notoriedade do destino junto do mercado norte-americano e transformar essa visibilidade em procura efetiva para as empresas e para o território. A investigadora do CEBAL, o Centro de Biotecnologia Agrícola e Agroalimentar do Alentejo, Daniela Rosa, foi premiada com o segundo lugar do prémio Doutora Mariola Macias 2026. Trata-se de um prémio europeu atribuído pelo da Phytochemical Society of Europe, que tem como objetivo valorizar o percurso académico de jovens investigadores com idade inferior a 35 anos. Segundo revelou o CEBAL, a distinção ocorreu durante a sua participação no Congresso Científico Young Scientists Meeting 2026, que decorreu entre 22 e 24 de junho em Leicester, no Reino Unido. De acordo com o CEBAL, o prémio presta homenagem à investigadora espanhola, doutorada em imunologia e uma apaixonada pelos produtos naturais, cujo legado continua a inspirar a comunidade científica. Segundo o CEBAL, esta distinção reconhece a qualidade e o impacto da investigação desenvolvida, mas como compromisso com soluções inovadoras e sustentáveis para o controlo de infestantes, valorizando recursos naturais e promovendo práticas mais ecológicas. Vila Nova da Baronia acolhe de 17 a 19 de julho mais uma edição da Feira Anual. Segundo a Câmara de Alvito, entidade promotora, durante três dias a tradicional Feira Anual de Vila Nova da Baronia apresenta um programa diversificado que junta música ao vivo, produtos regionais, tasquinhas e convívio, num ambiente único que celebra o melhor da identidade local. A Câmara de Alvito diz ter um cartaz de excelência com atuações de Vizinhos e Los Romeros na sexta-feira, dia 27, Delfins e Turbo Baile no dia 18 e Sara Correia no domingo. A autarquia alvitense destaca ainda a animação permanente, a gastronomia típica e o 10º encontro de vilanovenses, um momento especial de reencontro e celebração das raízes. As explicações são de José Efigênio, presidente da Câmara Municipal de Alvito, que fala num certame em evolução desde 2022.
3: A Feira de Vila Nova, portanto, desde o ano 2022, tem tido um trajeto sempre de evolução, independentemente às vezes de algum chique. Aqui tem sido exatamente manter uma qualidade dentro da possibilidade do que é a Câmara, o que a Câmara consegue chegar, portanto, manter sempre exatamente a mesma qualidade. Estamos a fazer o que se fez sempre desde a altura em que se quis pôr a Feira de Vila Nova no mapa, diria melhor, que é ter a qualidade que os vilanovenses merecem, portanto, que seja um evento em que traga muitos visitantes e pessoas a conhecer Vila Nova da Baronia. Muitos nem sabiam muito bem onde ficava Vila Nova da Baronia, mas agora, através também da Feira de Vila Nova, acabam por vir a Vila Nova. O evento do jantar dos vilanovenses, recordo-me na altura ser um jantar bastante participado, com cerca de 350 participantes, o último já ultrapassámos as 700 pessoas. Portanto, isto realmente demonstra realmente uma procura muito grande pela Feira de Vila Nova. Hoje a Feira de Vila Nova já não é o que era. Hoje a Feira de Vila Nova é um evento que já tem alguma estrutura a nível regional, já é falada e pronto, e esse era o nosso grande objetivo. Falar do conceito, coisas positivas, falar da freguesia também de Vila Nova da Baronia, coisas positivas, e esse foi o desafio que não diria mesmo que ainda não foi conseguido, porque o propósito é dar sempre continuidade e dar seguimento e não pôr às vezes este evento no mapa e depois deixar nos anos seguintes, deixar que o evento não tenha a mesma procura que tem tido até hoje.
1: O presidente da Câmara Municipal de Alvito, José Efigênio, a propósito da Feira Anual de Vila Nova da Baronia, que decorre já no próximo fim de semana. Final deste bloco informativo com a previsão do estado do tempo para amanhã, terça-feira. O Instituto Português do Mar e da Atmosfera prevê céu pouco nublado, apresentando períodos de maior nubosidade no norte e centro, e até ao final da manhã no litoral oeste da região sul. Há possibilidade de ocorrência de períodos de chuva fraca no litoral a norte do Cabo Espichel até ao fim da manhã e aguaceiros fracos no interior norte e centro durante a tarde. Vento fraco com moderado do quadrante oeste, neblina ou nevoeiro matinal em alguns locais. Quanto a máximas, essas poderão chegar aos 31 graus em Beja e Évora, 30 em Porto Alegre, 24 em Sines. É tudo quanto à informação. Boa noite.
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0: Boa noite.
1: O regresso da Feira de Santiago na Vidigueira teve balanço positivo. O certame promovido pela Câmara Municipal de Vidigueira no último fim de semana, conhecido como a Feira dos Queijinhos, renasceu como uma plataforma de afirmação económica, cultural e turística do concelho. A Praça Vasco da Gama foi o palco da mostra económica e empresarial, espaços gastronómicos, experiências vínicas, programação cultural, zonas de convívio e momentos de reflexão e recebeu centenas de visitantes. Um balanço extremamente positivo e que superou as expectativas, de acordo com as palavras do Presidente da Câmara Municipal de Vidigueira, Ricardo Bonito, à Rádio Vidigueira.
2: O balanço é extremamente positivo. Creio que conseguimos superar aquilo que nos tínhamos de facto proposto. A feira esteve de volta, é uma feira moderna que aliou também alguma tradição. Mas de facto acho que estamos todos de parabéns. O Executivo Municipal, mas principalmente as pessoas que aderiram em massa a este evento. Tivemos um espírito fraterno, um espírito de união, e de facto foi isso que devemos levar daqui. Vidigueira, quando se une, consegue construir algo fantástico, e a Feira de Santiago mostrou isso mesmo. Era importante para nós mantermos também um pouco daquilo que era a feira que existia no passado, reavivando memórias, trazendo outras, e através da semana que antecedeu a feira também tivemos a primeira semana do empreendedorismo, porque não queríamos também só fazer uma feira presa no passado, mas uma feira também que projetasse o futuro e que pudesse trazer à tona aquilo que o nosso concelho tem de bom, e de facto foi isso que aconteceu numa semana repleta de colóquios, e foi fantástico o que dali se pôde tirar, que culminou naturalmente neste momento fantástico deste fim de semana, que foi a Feira de Santiago.
0: Ricardo Bonito, Presidente da Câmara Municipal de Vidigueira, a fazer um balanço então do regresso da Feira de Santiago. A Distrital de Beja do PSD promove esta noite, pelas 21h, na sede em Beja, uma noite de discussão e de debate com a Ministra da Justiça, Rita Judice. A iniciativa está integrada nas jornadas distritais da AD e tem como tema o Estado da Nação, e visa a reflexão e o debate sobre a atual situação do país, reunindo militantes, simpatizantes e interessados. Teve lugar ontem, em Sapo, o 22º Congresso Federativo do PS do Baixo Alentejo. A Assembleia Magna dos Socialistas decorreu sob o lema "O Baixo Alentejo é Futuro" e promoveu a tomada de posse de Marcelo Guerreiro como novo presidente da Federação do Baixo Alentejo do PS, depois do processo eleitoral interno recentemente ocorrido, substituindo Nelson Brito no cargo. O encerramento contou com a participação de Jamila Madeira, a secretária nacional do PS. A nova sede da Federação do PS do Baixo Alentejo em Beja, que na passada quinta-feira recebeu a cerimónia da tomada de posse dos órgãos da Estrutura Federativa das Mulheres Socialistas, Igualdade e Direitos do Baixo Alentejo. Segundo anunciou a Federação do Baixo Alentejo do PS, em nota de imprensa, a equipa agora empossada para o biênio 26-28 reúne mulheres de diferentes concelhos, percursos e experiências, unidas pelo compromisso de promover a igualdade de direitos entre mulheres e homens, incentivar uma maior participação das mulheres na vida política e na sociedade e defender os direitos humanos. Na sua intervenção, a Presidenta da Estrutura Federativa, Ana Horta, destacou a importância de um trabalho próximo, cooperativo e assente no diálogo, reafirmando o compromisso de construir uma estrutura aberta e disponível para trabalhar em conjunto com as diferentes estruturas do PS e com a sociedade. A Agência Regional de Promoção Turística do Alentejo promove esta segunda e terça-feira uma ação de afirmação do destino na Portugal House, instalada no Time Out Market New York, em Brooklyn, nos Estados Unidos. A iniciativa decorre em dois momentos, o primeiro dedicado a profissionais do turismo, incluindo operadores, agentes de viagens, influenciadores e jornalistas, o segundo dirigido ao consumidor final. O programa inclui uma apresentação do destino Alentejo por José Manuel Santos, o presidente da Agência Regional de Promoção Turística do Alentejo, seguida de uma intervenção de Maria do Céu Ramos, a presidente da Associação Évora 27, sobre as novidades e os principais highlights da Évora 27, capital europeia da cultura. A ação prossegue com uma masterclass de vinhos, com degustação de 4 referências do Alentejo, numa ação dos vinhos do Alentejo, com uma proposta gastronómica pela mão do chefe Filipe Ramalho. A ação continua no rooftop da Portugal House, que será dedicado à marca Alentejo. O programa inclui também um apontamento cultural e musical associado ao Évora 27, terminando com uma nova degustação gastronómica. O objetivo desta ação, de acordo com a Agência Regional de Promoção Turística do Alentejo, é reforçar o posicionamento do Alentejo no mercado norte-americano, aproximando o destino de profissionais com capacidade de influenciar a venda e a comunicação da região, mas também de consumidores com interesse em viagens, assentes em cultura, vinho, gastronomia, natureza, património e hotelaria de qualidade. Com esta iniciativa, a ARPTA pretende consolidar a notoriedade do destino junto do mercado norte-americano e transformar essa visibilidade em procura efetiva para as empresas e para o território. A investigadora do CEBAL, o Centro de Biotecnologia Agrícola e Agroalimentar do Alentejo, Daniela Rosa, foi premiada com o segundo lugar do prémio Doutora Mariola Macias 2026. Trata-se de um prémio europeu atribuído pelo da Phytochemical Society of Europe, que tem como objetivo valorizar o percurso académico de jovens investigadores com idade inferior a 35 anos. Segundo revelou o CEBAL, a distinção ocorreu durante a sua participação no Congresso Científico Young Scientists Meeting 2026, que decorreu entre 22 e 24 de junho em Leicester, no Reino Unido. De acordo com o CEBAL, o prémio presta homenagem à investigadora espanhola, doutorada em imunologia e uma apaixonada pelos produtos naturais, cujo legado continua a inspirar a comunidade científica. Segundo o CEBAL, esta distinção reconhece a qualidade e o impacto da investigação desenvolvida, mas como compromisso com soluções inovadoras e sustentáveis para o controlo de infestantes, valorizando recursos naturais e promovendo práticas mais ecológicas. Vila Nova da Barandia acolhe de 17 a 19 de junho mais uma edição da Feira Anual. Segundo a Câmara de Alvito, entidade promotora, durante três dias, a tradicional Feira Anual de Vila Nova da Barandia apresenta um programa diversificado que junta música ao vivo, produtos regionais, tasquinhas e convívio, num ambiente único que celebra o melhor da identidade local. A Câmara de Alvito diz ter um cartaz de excelência com atuações de Vizinhos e Los Romeros na sexta-feira, dia 27, Delfins e Turbo Baile no dia 18 e Sara Correia no domingo. A autarquia alvitense destaca ainda a animação permanente, a gastronomia típica e o 10º encontro de vilanovenses, um momento especial de reencontro e celebração das raízes. As explicações são de José Efigênio, presidente da Câmara Municipal de Alvito, que fala num certame em evolução desde 2022.
3: A Feira de Vila Nova, portanto, desde o ano 2022, tem tido um trajeto sempre de evolução, independentemente às vezes de algum chique. Aqui tem sido exatamente manter uma qualidade dentro da possibilidade do que é a Câmara, o que a Câmara consegue chegar, portanto, manter sempre exatamente a mesma qualidade. Estamos a fazer o que se fez sempre desde a altura em que se quis pôr a Feira de Vila Nova no mapa, diria melhor, que é ter a qualidade que os vilanovenses merecem, portanto, que seja um evento em que traga muitos visitantes e pessoas a conhecer Vila Nova da Barandia. Muitos nem sabiam muito bem onde ficava Vila Nova da Barandia, mas agora, através também da Feira de Vila Nova, acabam por vir a Vila Nova. O evento do jantar dos vilanovenses, recordo-me na altura ser um jantar bastante participado, com cerca de 350 participantes, o último já ultrapassámos as 700 pessoas, portanto isto realmente demonstra realmente uma procura muito grande pela Feira de Vila Nova. Hoje a Feira de Vila Nova já não é o que era. Hoje a Feira de Vila Nova é um evento que já tem alguma estrutura a nível regional, já é falada e pronto, e esse era o nosso grande objetivo. Falar do conceito, coisas positivas, falar da freguesia também de Vila Nova da Barandia, coisas positivas, e esse foi o desafio que não diria mesmo que ainda não foi conseguido, porque o propósito é dar sempre continuidade e dar seguimento e não pôr às vezes este evento no mapa e depois deixar nos anos seguintes, deixar que o evento não tenha a mesma procura que tem tido até hoje.
0: O presidente da Câmara Municipal de Alvito, José Efigênio, a propósito da Feira Anual de Vila Nova da Barandia, que decorre já no próximo fim de semana. Final deste bloco informativo com a previsão do estado do tempo para amanhã, terça-feira. O Instituto Português do Mar e da Atmosfera prevê céu pouco nublado, apresentando períodos de maior nebulosidade no norte e centro e até ao final da manhã no litoral oeste da região sul. Há possibilidade de ocorrência de períodos de chuva fraca no litoral a norte do Cabo Espichel até ao fim da manhã e aguaceiros fracos no interior norte e centro durante a tarde. vento fraco moderado do quadrante oeste, neblina ou nevoeiro matinal em alguns locais. Quanto a máximas, essas poderão chegar aos 31 graus em Beja e Évora, 30 em Porto Alegre, 24 em Sines. É tudo quanto à informação. Boa noite.
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0: 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São 11 horas. 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